0: ficar de olho. O número de serviços disponíveis em órgãos do Poder Público Federal deve aumentar. E assim, podem surgir novas oportunidades de negócios.
1: E como funciona? Por meio de plataforma, o órgão público divulga uma necessidade de serviço ou de aquisição de alimentos. E os fornecedores cadastrados podem enviar suas propostas com o preço pelo qual realizariam o trabalho.
0: Quem tem mais informações ao vivo é Gabriela Noronha. Boa noite, Gabriela.
2: Boa noite, Luciano. Boa noite a todos os ouvintes da Voz do Brasil. Boa noite, Luciana. Olha, é isso mesmo. Bancos públicos, Correios e outras entidades federais, como o Fundo Nacional de Desenvolvimento da Educação, o FNDE, vão utilizar a plataforma Contrata Mais Brasil para contratar microempreendedores individuais em serviços de manutenção e pequenos reparos e também outros serviços. Com a assinatura do termo de adesão nesta segunda-feira, as instituições públicas se somam aos demais órgãos federais, como escolas, prefeituras, governos estaduais e também que já utilizam, né, a ferramenta para contratar os serviços. A lista inclui profissionais de diferentes áreas, como explica o ministro do Empreendedorismo, da Microempresa e da Empresa de Pequeno Porte, Paulo Henrique Pereira.
3: É a possibilidade de uma escola contratar o pedreiro, o pintor do bairro, que às vezes tem a filha ou o filho estudando na escola, para fazer o serviço público ao invés de mandar esse dinheiro para uma grande empresa. É um hospital que vai comprar comida de um produtor local, ou uma agência do Banco do Brasil que vai buscar lá a cozinheira para fazer um evento, que é uma empreendedora local, deixando o dinheiro nos territórios, nas localidades.
2: E olha, para participar, o MEI e microempresas devem acessar a plataforma com a conta gov.br, informar o CNPJ, realizar o cadastro no sistema de cadastramento unificado de fornecedores e, quando necessário, selecionar os serviços que oferecem. A partir daí, eles poderão enviar propostas para oportunidades disponíveis em seu município ou região. E a contratação é realizada toda de forma digital e pode ser concluída em até 5 dias após a publicação da demanda pelo órgão público. A secretária-geral do Ministério da Defesa, Sinária Wagner Fredo, conta como o sistema auxilia a contratação de serviço nas Forças Armadas.
4: Há uma conexão com os fornecedores locais para serviços de pequena monta. Então, a partir desse valor, que são aquisições até 13 mil, são feitas essas contratações. E hoje, dessas 390 unidades cadastradas, 148 já fizeram pelo menos uma aquisição.
2: E olha, a plataforma e o formulário de cadastro para fornecedores e órgãos públicos estão disponíveis no endereço oficial contratamaisbrasil.sistema.gov.br. Luciano.
1: Muito obrigada, Gabriela Noronha, pelas informações ao vivo aqui na Voz do Brasil.
0: O governo federal publicou no Diário Oficial resolução que define os segmentos que têm direito a crédito pelo Plano Brasil Soberano.
1: Tem direito a solicitar empréstimos ao BNDES, Banco Nacional de Desenvolvimento Econômico e Social, exportadores afetados pelas tarifas extras impostas pelos Estados Unidos e companhias e fornecedores que estão sofrendo com os conflitos no Oriente Médio.
0: Também podem acessar os recursos, projetos industriais e tecnológicos nas etapas de lavra associadas a beneficiamento, refino ou transformação de minerais.
1: E ainda produtores de fertilizantes e setores industriais de relevância para a balança comercial brasileira.
0: Quem usa o pedágio eletrônico nas rodovias, aquele que você passa sem parar na cancela e efetua o pagamento depois, agora pode acompanhar seus registros por aplicativo.
1: Em um só local será possível conferir as passagens em pedágios, os valores e até dar uma entrada em contestação.
5: O pedágio eletrônico, chamado de Free Flow, permite a passagem de veículos pelos pontos de cobrança sem a necessidade de parada em cancelas ou cabines fiscais. E a partir de agora, o motorista que usa esse sistema vai poder consultar todos os registros de passagem por meio do aplicativo CNH do Brasil, que tem mais de 81 milhões de usuários. Será possível consultar registros nas rodovias que utilizam o sistema, sejam elas federais ou estaduais. O ministro dos Transportes, Jorge Santoro, deu

0: sobre a plataforma.
1: Qualquer pessoa pode consultar as suas passagens nos postos de free flow no país inteiro. Com o aplicativo ela vai ter a noção exata se passou ou não passou, quando ela passou, em qual rodovia ela passou. Agora ele tem um órgão oficial que é a Senatran que diz, ele passou ali realmente. Ah, mas eu não passei. Então ele vai lá no aplicativo, ele pode fazer a contestação. Eu não passei, não concordo com aquela cobrança. Até nisso o aplicativo é mais moderno.
0: Hoje, 14 concessionárias já estão integradas à plataforma. O aplicativo envia notificações sobre a cobrança e o motorista tem até 30 dias para pagar pela passagem no pedágio. Mas atenção, o pagamento não é feito pela plataforma. O CNH do Brasil direciona o usuário ao canal disponibilizado pela concessionária. Reportagem Luciana Colares de Holanda.
2: Parentes de desaparecidos contam com a tecnologia para ajudar na localização dessas pessoas.
3: Em todo o país, postos de coleta de DNA do Ministério da Justiça e Segurança Pública estão preparados para receber os familiares que ainda não tenham doado material genético.
2: A doação é simples e aumenta as chances pela busca da pessoa que desapareceu.
4: São 342 postos de coleta disponíveis em todo o país. A coleta é uma forma de ampliar as chances de identificação de pessoas desaparecidas. O secretário nacional de Segurança Pública, Chico Lucas, explica que o DNA do familiar é incluído em bancos de perfis genéticos e pode ser comparado com materiais de pessoas encontradas vivas ou mortas cuja identidade ainda não foi confirmada.
5: Existe, então, um universo de pessoas que ainda possam ser identificadas. Por quê? Porque muitas vezes os parentes não vão atrás, os parentes não sabem. A amostra só pode ser usada para fins de localização de desaparecidos, porque a pessoa pode ter receio de ser, por exemplo, comparado com um criminal. Então, essa identificação não serve a fins criminais, só civis.
4: Desde 2021, foram 815 identificações de pessoas desaparecidas através dos bancos de DNA. A recomendação é que participem da campanha, preferencialmente familiares biológicos diretos, pai ou mãe, filhos ou irmãos da pessoa desaparecida. Menores de idade também podem participar, acompanhados e autorizados por um responsável. A coleta é simples, feita com um cotonete ou uma pequena esponja na parte interna da bochecha. Não é necessário estar em jejum. Simone de Jesus, da Coordenação de Políticas sobre Pessoas Desaparecidas do Ministério da Justiça, defende que o procedimento ajuda na identificação.
6: Quem tem um familiar desaparecido, que doe seu material, que isso é uma possibilidade muito importante de poder resolver e ter uma resposta numa situação que a gente sabe que é tão desesperadora para todos os familiares.
4: Quem já forneceu DNA em campanhas anteriores não precisa repetir o procedimento. O perfil continua armazenado e pode ser comparado em novos registros. O familiar deve procurar os postos indicados pelo Ministério da Justiça, munidos de documento de identificação, o memorando de encaminhamento da delegacia e, se possível, documentos da pessoa desaparecida. Reportagem Pablo Mundim.
3: Os endereços dos postos de coleta podem ser consultados em gov.br/mj.
2: Escuta, acolhimento e orientação a mulheres em situação de vulnerabilidade.
3: A partir de hoje serão disponibilizados 100 mil teleatendimentos a elas pelo SUS.
2: Conheça os detalhes na reportagem de Graziele Bezerra.
7: O serviço é voltado a mulheres em situação de violência, mães atípicas e mulheres que cuidam de familiares com deficiência ou doenças raras. A expectativa é realizar até 100 mil teleatendimentos por mês a partir desta segunda-feira. As consultas poderão ser agendadas via Meu SUS Digital, como explica a secretária de Atendimento Especial da Saúde do Ministério da Saúde, Ana Luísa Caldas.
8: Essa oferta de maneira remota, de maneira na palma da mão, para a gente facilitar e, de fato, conseguir superar algumas barreiras de acesso. A gente sabe que a gente ainda não consegue ter a capilaridade que a gente gostaria de ter de serviços especializados em todos os territórios nacionais. Então, por que não utilizar também da saúde digital, atendimento remoto, a favor e em prol dessas pessoas no território?
7: Para agendar um atendimento, basta acessar o aplicativo Meu SUS Digital com a conta gov.br, selecionar a opção Acolhe Mais e realizar o cadastro. Em até 24 horas, a paciente...

0: receberá o contato da equipe do SUS para escolher a data e o horário da consulta. Cada usuária poderá realizar até 10 sessões, com possibilidade de realizar um novo ciclo quando necessário. Especialistas em saúde mental foram capacitadas para identificar situações de risco em que a paciente esteja, como explica o ministro da Saúde, Alexandre Padilha.
1: Começa com a psicóloga, combinando com aquela mulher, qual que é a palavra que você pode usar como código para interromper a consulta, se você sentir em situação de risco, se o agressor passar por aqui, entrar por aqui, né? O papel vai ser acolher e buscar construir um conjunto do cuidado junto ali com o município, junto com a rede local, com as potências que a rede local tem, né?
0: Ao final das sessões, a mulher poderá ser encaminhada para a continuidade do cuidado em um centro de atenção psicossocial ou em um outro serviço da rede. O teleatendimento está disponível de segunda a sexta-feira, das 8 da manhã às 8 da noite, e aos sábados, das 8 da manhã às 2 da tarde. Reportagem Graziele Bezerra.
2: E uma ferramenta digital ajuda quem deseja se livrar do vício em bebidas alcoólicas.
3: Disponível no Meu SUS Digital, o Modera Brasil disponibiliza testes, dicas e informações e pode recomendar o usuário a procurar ajuda médica.
2: O tratamento para o alcoolismo está disponível no Sistema Único de Saúde.
4: Davi Alves de Souza, morador de Brasília, é filho de um pai alcoólatra e perdeu a mãe aos 7 anos de idade. Ele conta que encontrou na bebida uma forma de preencher o vazio deixado pela mãe. Aos 42 anos, decidiu buscar ajuda para abandonar a dependência.
5: Pedi trabalho, pedi esposa, falei assim, eu não quero mais, eu acho que eu vou conseguir, eu tenho certeza que eu vou conseguir.
4: Dados do Ministério da Saúde apontam que cerca de 20% dos brasileiros com mais de 18 anos ingerem pelo menos 6 doses de álcool em uma única ocasião. O consumo excessivo é um dos principais fatores de risco para diversas doenças. Também provoca prejuízos emocionais e sociais, como lembra a gerente do Centro de Atenção Psicossocial, Álcool e Outras Drogas de Samambaia, Gabriele Tereza de Jesus.
6: Normalmente a família chega um momento que não quer mais, nem os filhos, nem a esposa, então eles vêm na questão do trabalho, deixam de ir ao trabalho ou perdem o emprego, ficam em situação de rua.
4: A ferramenta Modera Brasil, disponível no Meu SUS Digital, oferece meios de prevenção ao uso exagerado de bebidas alcoólicas. O aplicativo permite ao cidadão avaliar o padrão de consumo e recomenda, quando necessário, procurar os serviços da rede pública de saúde. O Modera Brasil foi desenvolvido pela Universidade de São Paulo em parceria com o Ministério da Saúde, como explica a secretária de Atenção Primária à Saúde, Ana Luísa Ferreira Caldas.
7: O aplicativo ele vem como uma ferramenta de autocuidado apoiado para fazer a avaliação do nosso consumo alcoólico enquanto cidadãos, mas também traz diversas ferramentas dentro do próprio aplicativo para educação e saúde, traz o consumo, né, de quanto que custa esse consumo alcoólico que as pessoas acabam utilizando na sociedade de maneira geral, exatamente para a gente poder fazer promoção da saúde, levar o autocuidado apoiado e conhecimento técnico baseado em evidência para a população se sentir também segura com as informações na palma da mão.
4: E para quem precisa de ajuda para enfrentar problemas relacionados ao consumo de álcool, a Unidade Básica de Saúde é a primeira porta de entrada para o cuidado no SUS. As equipes orientam como reduzir ou interromper o consumo e oferecem ainda tratamento de saúde para doenças associadas ao uso de bebidas e, quando necessário, encaminham para um atendimento especializado nos Centros de Atenção Psicossocial, Álcool e Outras Drogas, CAPS. Reportagem Cleide Lopes.
3: A vacinação de crianças e adolescentes menores de 15 anos segue em todo o país até 1º de setembro dentro da campanha nacional de multivacinação.
2: Pais e também responsáveis devem procurar uma unidade de saúde e levar a caderneta de vacinação em papel ou pelo Meu SUS Digital para conferir se há doses em atraso e manter a proteção contra mais de 20 doenças.
3: No último sábado, o Dia D reforçou a mobilização com atendimento em unidades de saúde, pontos móveis e espaços públicos.

0: Brasília, o servidor público Daniel Moreira aproveitou o dia de folga para atualizar a caderneta de vacinação dos filhos.
1: Eu trouxe as crianças para verificar se a cobertura vacinal estava adequada, se não. E aproveitei e também verifiquei se as minhas vacinas estavam em dia.
0: Famílias inteiras reservaram o sábado para ficar em dia com a saúde. Unidades básicas de todo o país abriram as portas para a campanha de multivacinação. O ministro da Saúde, Alexandre Padilha, falou da importância da vacina.
2: Vocês, pais e mães atuais, só não têm paralisia infantil, só não tiveram meningite, só não tiveram sarampo, porque um dia o seu pai e a sua mãe saiu de casa e te levou para vacinar. Hoje a vacina está o ano inteiro lá. Se tiver dificuldade de levar na unidade de saúde, faz uma autorização para tomar a vacina na escola, que as equipes de saúde da família de todo o país vão até as escolas vacinar as crianças. Então tem toda a oportunidade para vacinar, manter sua criança protegida.
0: Por causa do surgimento de um surto de sarampo em vários países das Américas, a vacinação contra a doença está sendo reforçada, como destacou o ministro Alexandre Padilha.
2: Quem é de São Paulo, São Bernardo e Guarulhos, são três cidades que hoje têm pouco mais de 20 casos identificados desde o começo de julho, precisa tomar a vacina do sarampo, mesmo se achar que está com a caderneta atualizada.
0: O dia D de vacinação também atraiu idosos e gestantes aos postos de vacinação. Foi o caso da aposentada Dalva Dourado.
3: Sem as vacinas, né, como que a gente vai se livrar das epidemias, das doenças? Tem que vacinar.
0: Já a bancária Ana Paula Medeiros trouxe o filho e acabou também sendo vacinada.
4: Eu tomei três, todas que estavam em atraso, e aí agora já está tudo em dia.
0: A pequena Maria Clara de Andrade, de 10 anos, resumiu bem o sentimento de estar imunizada.
5: Se você pegar uma doença, pode ser pior do que vacinar, bem pior.
0: A campanha segue até o dia 1º de setembro, com a oferta de 20 vacinas do calendário nacional. A estratégia protege contra doenças graves como meningite, tuberculose, hepatite e cânceres associados ao HPV. Reportagem Luana Karen.
6: Já está disponível para consulta o quarto e último lote da restituição do Imposto de Renda 2026.
7: O valor pode ser creditado na conta do contribuinte até o dia 31 de agosto.
6: A consulta ao lote pode ser feita no portal ou no aplicativo da Receita Federal.
8: A consulta ao quarto lote de restituição do Imposto de Renda à Pessoa Física de 2026 começa nesta segunda-feira, dia 24 de agosto. O lote também inclui restituições residuais de anos anteriores. São 521.935 restituições, que somam quase R$1.240.000. O crédito será realizado em 31 de agosto e é feito somente em conta do titular da declaração. Entre os beneficiados estão contribuintes com prioridade legal, como idosos, pessoas com deficiência ou doença grave, e contribuintes cuja a principal fonte de renda seja o magistério. A consulta pode ser feita no portal da Receita Federal, gov.br/Receita Federal, em Meu Imposto de Renda, e depois em Consultar Minha Restituição. Também é possível verificar a situação pelo aplicativo da Receita Federal. Se houver pendências na declaração, o contribuinte pode corrigir as informações por meio de uma declaração retificadora. Dilson Santa Fé, para a Voz do Brasil.
7: Foi apresentada esse mês a versão atualizada de uma publicação com o mapeamento de riscos para a prevenção de desastres naturais no país.
6: O texto traz avanços científicos e técnicos das últimas décadas, desde a obra original publicada em 2007.
7: O objetivo é apoiar os municípios na elaboração de planos, projetos e obras de redução de riscos diante dos impactos trazidos pelas mudanças climáticas.
6: Entre elas, o fenômeno do El Niño, que traz impactos como chuvas acima da média na região sul e seca e calor acentuados na porção norte.
7: Foi o que apontou Rodolfo Moura, diretor do Departamento de Mitigação e Prevenção de Risco do Ministério das Cidades.
9: Só é possível atuar nos desastres se a gente conhece o risco. No momento que a gente está vivenciando agora, de crise climática, de possível intensificação dos processos com El Niño que se avizinha. Então a gente entende que é um documento que pode já surtir efeito, como um documento que pode trazer ações de prevenção de norte a sul do Brasil.
6: A publicação está disponível no site gov.br.

0: cidades.
1: A música brasileira e suas partituras, agora na internet.
0: Um espaço onde notas, acordes e melodias que fazem parte da nossa história estão a um clique de distância.
1: O novo portal de partituras amplia o acesso a esse patrimônio musical, colaborando também para o ensino musical brasileiro.
0: Chico Buarque, Tom Jobim, Hermeto Pascoal, nomes da música brasileira que agora têm partituras de suas composições reunidas na plataforma online Partituras Brasileiras. A diretora do Centro de Música da Fundação Nacional de Artes, FUNARTE, Eulícia Esteves, explica o que é possível encontrar no site.
2: Partituras do nosso cancioneiro popular, partituras de música de concerto, de compositores brasileiros, ou seja, é uma plataforma de partituras de compositores nacionais, para várias formações, para orquestras, para bandas e para instrumento solo também.
0: O acervo contempla materiais voltados ao ensino musical. Além das partituras, é possível também conhecer obras da música brasileira em formato digital. Na plataforma, o usuário pode pesquisar em itens como Catálogo Geral, Ensino Musical e Bienal da Música Brasileira Contemporânea. Eulícia Esteves, da FUNARTE, destaca quem pode usar o material.
2: Músicos, professores, pesquisadores, amantes da música brasileira de uma forma geral.
0: A plataforma vai permitir o aumento gradual do acervo, como explica o músico, pesquisador e professor Renato Borges.
3: Porque já existe uma quantidade razoável de repertório que é disponibilizado, né, em projetos digitais a tendência é que essa quantidade vai aumentar com o passar do tempo.
0: A pesquisa da partitura pode ser feita pelo nome do compositor, título da obra e formação instrumental, como banda marcial, por exemplo. Também é possível pesquisar por diferentes instrumentos e tipos de voz, como soprano e tenor. O endereço da plataforma é partiturasbrasileiras.funarte.gov.br. Reportagem, Márcia Fernandes.
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0: A lista de espera do programa Universidade para Todos, o ProUni, para o segundo semestre do ano, recebe manifestações de interesse nos dias 26 e 27 de agosto, quarta e quinta-feira.
1: Podem participar os candidatos que não foram pré-selecionados nas chamadas anteriores e aqueles que não conseguiram vaga por falta de formação de turma.
0: O processo é gratuito e deve ser feito pelo Portal Único de Acesso ao Ensino Superior.
1: E essas foram as notícias do Governo Federal.
0: Uma realização da Secretaria de Comunicação Social da Presidência da República.
1: Com produção da empresa Brasil de Comunicação.
0: Fique agora com as notícias do Poder Judiciário e do Congresso Nacional. Uma boa noite.
1: Boa noite para você. Até amanhã.
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7: Supremo inicia audiência pública para debater a constitucionalidade de dispositivos da lei antifacção.
8: TST discute o controle do uso de banheiro no trabalho.
7: STJ decide que judiciário só pode determinar tratamento pelo SUS no exterior em situações excepcionais.
8: Boa noite, eu sou Arthur Filho.
7: E eu sou Walter Lima.
8: O Supremo iniciou hoje uma audiência pública para debater a constitucionalidade de dispositivos da lei antifacção.
7: Ao todo, 48 expositores foram admitidos para apresentar argumentos técnicos sobre dispositivos da nova legislação, que são questionados em 4 ações diretas de inconstitucionalidade em tramitação na Corte.
8: Oficialmente denominada Marco Legal do Combate ao Crime Organizado, a lei que entrou em vigor em março alterou o Código Penal, o Código de Processo Penal e outras leis penais.
7: O texto define como facção criminosa o agrupamento de pelo menos 3 pessoas que empreguem violência, grave ameaça ou coação para exercer controle territorial ou social, intimidar a população e autoridades ou atacar serviços estruturais essenciais. A audiência será retomada amanhã pela manhã e se estende na parte da tarde.
8: Judiciário só pode obrigar o SUS a custear tratamento médico no exterior em casos excepcionais, como

0: informação de que não há tratamento eficaz disponível no Brasil.
1: Para o STJ, o direito à saúde não garante acesso à melhor tecnologia médica disponível no mundo. Fátima Uchoa.
2: Com esse entendimento, a segunda turma do STJ manteve a negativa do TRF4 para que a União custeasse o transplante intestinal e o tratamento de uma menina de 11 anos em hospital dos Estados Unidos. O ministro relator Marco Aurélio Belize explicou que havia dados técnicos sobre hospitais brasileiros habilitados para o referido transplante. O ministro também ressaltou que a proteção integral assegurada a crianças e adolescentes não afasta a necessidade de observar os critérios técnicos, a organização do SUS e a igualdade na distribuição de recursos, devendo a proteção integral ser harmonizada com a sustentabilidade do sistema e com as escolhas legítimas de política pública.
0: O TST faz audiência pública nesta terça-feira para debater o controle e a limitação do uso de banheiro por empregados durante o trabalho.
1: O assunto diz respeito principalmente a setores específicos como teleatendimento e frigoríficos. Simone Moura.
3: Para muitos trabalhadores, o tempo de trabalho é tão cronometrado que é difícil até ir ao banheiro durante o serviço. Mas essa é uma necessidade básica de qualquer pessoa. Por isso, o assunto virou tema de audiência aqui no TST. O Tribunal Superior do Trabalho quer ouvir trabalhadores, empresários, médicos, para discutir a possibilidade de acordos e convenções coletivas flexibilizarem regras relacionadas ao uso de banheiros em atividades como teleatendimento e frigoríficos. A audiência será realizada às 14h desta terça-feira na sede do TST, com transmissão ao vivo pelo canal do Tribunal no YouTube.
0: Participação dos eleitores é destacada pelo presidente do TSE durante a eleição simulada no Maranhão.
1: O teste reuniu mais de 1000 eleitores e reproduziu as condições de uma eleição real. Vitor Struck.
4: A participação dos eleitores é fundamental para garantir a força e a legitimidade da democracia. A avaliação é do presidente do TSE, ministro Cássio Nunes Marques, que acompanhou uma eleição simulada em Paulino Neves, no Maranhão. A iniciativa, promovida pelo TRE do Maranhão, é acompanhada pelo TSE. Funcionou como um ensaio para as eleições gerais de 2026. A simulação reproduziu as etapas de uma eleição real, desde o primeiro voto até a emissão do boletim de urna no fim do dia. Técnicos e observadores do TSE acompanharam a operação. Segundo o presidente do tribunal, o uso da tecnologia na justiça eleitoral tem como objetivo garantir que a vontade do eleitor seja registrada de forma exata, transparente e segura.
5: A tecnologia, para essa justiça especializada, nunca representou um fim em si mesmo, mas sim o meio pelo qual garantimos que a vontade do eleitor seja registrada de forma exata, transparente e inviolável.
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0: A você, uma boa noite.
1: E até amanhã.
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8: Eu sou Paula Groba.
9: E eu sou Ricardo Nakaoka.
8: E estes são os destaques de hoje do Jornal do Senado, que começa agora.
9: Fim da escala 6x1 é defendida em sessão de homenagem ao Tribunal Superior do Trabalho.
8: PEC com mudanças na segurança pública chega ao Senado.
9: Campanha mobiliza familiares de desaparecidos para coleta de DNA.
8: Boa noite.
9: Boa noite.
8: O mundo do trabalho mudou, os desafios também. A inteligência artificial, a automação e as plataformas digitais estão transformando profissões, jornadas e relações entre trabalhadores e empregadores. Em meio a tantas mudanças, velhos problemas permanecem, mas ganham novas formas.
9: Uma sessão especial do Senado celebrou nesta segunda-feira os 80 anos do Tribunal Superior do Trabalho. Durante o evento, parlamentares e representantes da Justiça Trabalhista defenderam o fim da escala 6x1 e o combate à precarização no mercado laboral. A repórter Marcela Diniz traz os detalhes.
10: Em 1946, o então Conselho Nacional do Trabalho passou a integrar oficialmente o Poder Judiciário. Judiciário a se chamar Tribunal Superior do Trabalho. De lá até hoje, muita coisa mudou nas relações entre patrões e empregados. Terceirização, trabalho intermitente e outros tipos de contrato que não abrangem direitos que eram consagrados em outros tempos, como férias remuneradas e auxílio-doença. A tecnologia também impactou o mundo laboral. Diante dessa realidade, a Justiça do Trabalho precisa compreender os novos cenários e assegurar proteção ao elo mais fraco, o trabalhador. O presidente do TST, ministro Luiz Felipe Vieira de Melo Filho, comentou esse desafio.
11: A inteligência artificial, a automação, a economia digital e o trabalho intermediado por plataformas já fazem parte da realidade de milhões de pessoas. A própria noção de tempo e local de trabalho passa por profundas mudanças. A velha exploração do trabalho assume novas faces e desafia, cotidianamente, o mistério de distribuir justiça social.
10: O senador Paulo Paim, do PT do Rio Grande do Sul, defendeu que o Congresso aprove leis que garantam proteção trabalhista e o direito de viver para além do trabalho.
12: É urgente que o Brasil ponha o fim da escala 6x1 e promova a redução da jornada de trabalho para 40 horas semanais sem redução salarial. Isso é modernizar as relações de trabalho.
10: Ministros do TST já defenderam publicamente a aprovação da proposta de emenda à Constituição que acaba com a escala 6x1 e reduz a jornada máxima para 40 horas semanais. A PEC está na Comissão de Constituição e Justiça do Senado.
8: O Senado analisa o projeto de lei que torna obrigatória a realização do teste do bafômetro ou exames toxicológicos para todos os condutores envolvidos em acidentes de trânsito.
9: A proposta também estabelece que o crime de homicídio culposo ao volante sob efeito de álcool ou drogas seja inafiançável. A reportagem é de Bruno Lourenço.
13: O projeto torna obrigatória a testagem de alcoolemia ou de outras substâncias psicoativas em motoristas envolvidos em sinistros. O autor, senador Fabiano Contarato, do PT do Espírito Santo, que já foi delegado, afirma que a medida busca evitar dúvidas na perícia e agilizar a identificação de casos de embriaguez logo após a ocorrência.
14: O que o projeto faz é que, em estado flagrancial, ele vai ser preso em flagrante. Aí o juiz, na audiência de custódia, é que vai avaliar se ele vai manter a prisão em flagrante ou se ele vai converter a prisão em flagrante preventivo.
13: Além da testagem compulsória, a proposta veda a concessão de fiança nos casos em que o motorista alcoolizado ou drogado causar a morte de outra pessoa. A medida já foi aprovada na Comissão de Segurança Pública.
8: E a segurança pública pode ganhar novas regras diretamente na Constituição. A chamada PEC da Segurança Pública começa a avançar no Senado após ser enviada à Comissão de Constituição e Justiça. Entre outros pontos, a proposta prevê maior integração das ações de segurança entre União, Estados e municípios.
9: Com a escolha de um relator, o texto poderá entrar na fase de discussão. Os detalhes com o repórter Herman Kulitz.
15: A chamada PEC da Segurança Pública busca modificar a Constituição com o objetivo de combater com mais rigor o crime organizado, de ampliar a atuação da Polícia Federal, de criar polícias municipais, de aumentar os recursos para a segurança pública e para o sistema penitenciário, além de trazer outras medidas que ajudem no enfrentamento da criminalidade. Como destacou o relator da proposta, senador Rogério Carvalho, do PT de Sergipe.
16: Para que a gente possa aprovar definitivamente uma emenda constitucional que defina claramente o financiamento do sistema prisional brasileiro, que a gente possa integrar os órgãos de segurança pública, municipais, estaduais e federal, que a gente possa integrar as inteligências e, com isso, ter mais financiamento e mais gestão da segurança pública, responsabilizando todos os entes federados e, assim, garantir ao povo brasileiro o direito à segurança, à liberdade de ir e vir.
15: Após análise na comissão, o texto poderá seguir para o plenário do Senado, onde precisará de pelo menos 49 votos favoráveis em 2 turnos para ser aprovada.
8: E familiares de pessoas desaparecidas podem procurar até a próxima sexta-feira pontos de coleta em todo o país para fornecer o material genético.
9: O DNA poderá ser comparado com bancos de dados e auxiliar na identificação e localização de desaparecidos. Repórter Rodrigo Rezende.
17: Até a próxima sexta-feira, 28 de agosto, familiares de pessoas desaparecidas podem entrar em contato com as secretarias de segurança dos 26 estados do país e do Distrito Federal para que profissionais façam a coleta de DNA e outros materiais que permitam o auxílio na busca pelos desaparecidos. A presidente da Comissão de Direitos Humanos do Senado, senadora Damaris Alves, do Republicanos do Distrito Federal, afirma que a situação é urgente.
18: A Comissão de Direitos Humanos tem dado uma atenção especial porque hoje no Brasil nós estamos com mais de 100 mil pessoas desaparecidas. E mais de 55 mil são crianças. Onde estão nossas crianças?
17: A coleta de DNA é

0: ser preferencialmente feita por familiares de primeiro grau da pessoa desaparecida, caso de pai, mãe, filhos ou irmãos. Para mais informações, acesse gov.br/mj.
1: O projeto que transforma em lei o mapa do caminho para zerar o desmatamento e fazer a transição energética no Brasil está em análise nas comissões do Senado.
2: A ideia de mapa do caminho foi apresentada pelo Brasil na COP30 no ano passado em Belém. Repórter César Mendes.
3: O projeto do senador Beto Faro, do PT do Pará, inclui na Política Nacional sobre Mudança do Clima os mapas para uma transição justa à economia de baixo carbono e para o desmatamento zero. Segundo o autor, a medida transforma essas diretrizes em política de Estado e pode servir de referência a outros países em desenvolvimento. O climatologista Carlos Nobre também defende ações de restauração florestal em grande escala.
4: Quatro biomas brasileiros estão na beira do ponto do retorno: Amazônia, Cerrado, Pantanal e Caatinga. É essencial que o Brasil vá nessa linha desses mapas.
3: O mapa do caminho vai permitir um planejamento de longo prazo para o Brasil reduzir suas emissões e combater o desmatamento, alinhado com os compromissos internacionais assumidos no Acordo de Paris.
5: Eleições 2026.
1: O dinheiro é um dos combustíveis das eleições. É ele que ajuda a financiar campanhas, pagar equipes, produzir materiais e levar candidatos até os eleitores. Neste ano, quase 5 bilhões de reais estarão disponíveis para a disputa eleitoral.
2: Mas afinal, de onde vem todo esse dinheiro e como ele é dividido entre partidos e candidatos? A repórter Patrícia Oliveira explica.
6: O fundo eleitoral é formado por dinheiro público e é destinado apenas para as campanhas em ano de eleições. Em 2026, dos quase 5 bilhões de reais para os 30 partidos registrados no TSE, o PL é que vai ficar com a maior fatia, cerca de 882 milhões de reais. A divisão leva em conta o tamanho das bancadas na Câmara e os votos recebidos pelos partidos na eleição anterior para deputado federal. Também considera a representação no Senado e 2% são divididos igualmente entre todas as legendas. Os partidos definem como distribuir a sua parcela entre os candidatos, como explica o cientista político Rafael Favetti.
7: Os partidos, a rigor, podem usar livremente, tal qual a sua diretoria executiva quer usar na campanha. Porém, os partidos prestam contas à Justiça Eleitoral terminadas as eleições.
6: O eleitor pode acompanhar essa prestação de contas dos partidos pelo site do TSE.
2: Portal e-Cidadania. Apresente sua ideia legislativa, participe de audiências públicas e sabatinas ou opine sobre uma proposta em debate no Senado. Acesse senado.leg.br/e-cidadania. Com a edição de Paula Groba e trabalhos técnicos de João Lira, o Jornal do Senado fica por aqui. Acompanhe agora as notícias da Câmara dos Deputados. Boa noite.
1: Boa noite e até amanhã.
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8: Projeto estimula a energia limpa em assentamentos da reforma agrária.
9: Deputados atualizam regulamentação dos profissionais da radiologia.
8: Propostas ampliam controle sanitário sobre suplementos alimentares.
9: Boa noite. Projetos que ampliam o controle sanitário sobre suplementos alimentares estão prontos para serem incluídos na pauta de votações do plenário da Câmara. Saiba mais sobre o assunto na reportagem de José Carlos Oliveira.
10: O deputado Felipe Carreiras, do PSB de Pernambuco, acredita em rápida aprovação de propostas que ampliam o controle sanitário e as punições para fraudes e publicidade enganosa em torno dos suplementos alimentares. Os três projetos de lei foram recomendados pelo grupo de trabalho que ele coordenou na Câmara dos Deputados, já tiveram o regime de urgência aprovado e, portanto, estão prontos para votação no plenário. Além de criminalização e aumento de multa diante de irregularidades, as propostas têm foco em segurança alimentar.
11: Nós temos a grande chance de ter uma legislação moderna, de referência internacional, na medida que nós procuramos enxergar todos os mercados mundiais que comercializam suplemento. A gente pensa uma proibição e uma multa para a rede social que estiver possibilitando

0: esse tipo de propagação discriminada, assim como as big techs que ofertam no Mercado Livre, no Amazon, na Shopee, esse tipo de produto. Pior do que a suplementação inadequada é a substância falsificada. E está entrando no Brasil, sendo sugerida por esses digital influencers que não têm nem formação médica.
1: Entre 2000 e 2025, 63% dos processos analisados pela Agência Nacional de Vigilância Sanitária foram relacionados a suplementos, envolvendo uso de anabolizantes, manipulação do teor de proteínas e rótulos irregulares. Nas audiências públicas promovidas pelo grupo de trabalho entre outubro do ano passado e março deste ano, técnicos da Anvisa relataram casos de suplemento ômega 3 feito apenas de óleo vegetal com aroma de peixe, whey protein e creatina à base de farinha com saborizante e substâncias tóxicas do agronegócio em laboratório de suplemento alimentar. Felipe Carreiras deverá ser o relator das propostas de controle sanitário dos suplementos alimentares no plenário da Câmara. O deputado lembrou que as audiências no grupo de trabalho ouviram todos os setores envolvidos, desde as empresas até médicos e nutrólogos. Da Rádio Câmara de Brasília, José Carlos Oliveira.
2: Saúde.
3: Baleia Rossi, do MDB de São Paulo, apresentou projeto que estabelece diretrizes para ampliar a atenção à saúde da mulher durante o climatério e a menopausa no SUS. Ele explica que a ideia é qualificar o atendimento, ampliar o diagnóstico e facilitar o acesso a tratamentos.
4: O texto também institui a Semana Nacional de Conscientização sobre o Climatério e a Menopausa, a ser realizada na primeira quinzena de março. O objetivo, segundo Baleia Rossi, é ampliar a informação sobre o tema, reduzir estigmas e fortalecer as ações de educação em saúde.
2: Previdência.
3: Júnior Lourenço, do Maranhão, é favorável ao projeto que regulamenta a aposentadoria especial de agentes comunitários de saúde e de combate às endemias. Para ele, a medida é importante para garantir direitos previdenciários àqueles que atendem diretamente à população.
4: Júnior Lourenço explica que a proposta prevê aposentadoria com integralidade e paridade aos 50 anos para mulheres e aos 52 para homens, após 20 anos de atividade. O texto também estabelece regras para quem tem tempo de serviço em outras funções.
2: Trabalho.
3: Projeto de Rodrigo Valadares, do PL de Sergipe, cria uma modalidade de aprendizagem voltada a jovens egressos do serviço militar obrigatório. O texto permite que empresas de segurança privada substituam a cota de aprendizes pela concessão de bolsas preparatórias a esses jovens.
4: Rodrigo Valadares explica que o projeto reduz para 19 anos a idade mínima para atuação como vigilante de quem comprovar a prestação do serviço militar e dispensa. Para ele, a medida amplia a inserção de ex-militares no mercado de trabalho e reduz a vulnerabilidade desses jovens.
2: Votação.
3: O projeto que amplia o reconhecimento de profissionais da radiologia foi alterado na Câmara e retorna ao Senado para análise das modificações. Saiba mais com a repórter Sofia Peçanha.
5: A Comissão de Constituição e Justiça aprovou o projeto que atualiza a regulamentação das profissões de técnico e tecnólogo em radiologia e de bacharel em ciências radiológicas. A proposta, já aprovada pelo Senado, altera a lei que regula o exercício das profissões da área desde 1985. Entre as mudanças está o reconhecimento formal das categorias de bacharel, tecnólogo e técnico em radiologia, além da ampliação das áreas de atuação profissional. O texto busca adequar a legislação às novas tecnologias utilizadas em exames e tratamentos de saúde, além de atividades industriais e de segurança que utilizam radiação. O projeto já havia sido aprovado pela Comissão de Saúde. Na reunião, o relator, o deputado Ricardo Silva, do PSD de São Paulo, destacou a importância desses profissionais para o funcionamento dos serviços de saúde.
6: Eles buscam beneficiar os profissionais técnicos em radiologia, os quais têm atuação relevante nos serviços de saúde, principalmente na produção de exames radiológicos indispensáveis ao diagnóstico de patologias.
5: Além de atualizar as regras para o exercício da profissão, o texto determina quem pode obter registro nos conselhos regionais de técnicos em radiologia, estabelece regras para a supervisão das técnicas radiológicas e reforça exigências relacionadas à proteção radiológica e à segurança dos trabalhadores e usuários dos serviços. Na prática, a proposta busca dar mais segurança jurídica aos profissionais ao definir quem pode atuar em cada atividade e quais são as responsabilidades de cada função. Durante a votação na Comissão de Constituição e Justiça, a deputada Érica Cocai, do PT do Distrito Federal, defendeu a

0: proposta afirmando que uma das principais mudanças é o reconhecimento dos tecnólogos em radiologia na legislação.
1: E por fim dizer que nós temos uma legislação que é uma legislação antiga, que não previa o tecnólogo, e tecnólogo agora vai poder fazer concurso público. Tecnólogo vai poder adentrar na saúde como tecnólogo. Portanto, é um reconhecimento.
0: Como a proposta que atualiza a regulamentação dos profissionais das técnicas radiológicas sofreu alterações durante sua análise na Câmara, ela retorna agora ao Senado para análise dessas modificações. Da Rádio Câmara de Brasília, Sofia Peçanha.
2: Desenvolvimento regional.
3: O grupo do PL do Rio Grande do Sul defende a criação de um regime excepcional para agilizar obras e compras em estados e municípios atingidos por calamidades climáticas. A medida flexibiliza regras de licitação e reduz prazos para acelerar a reconstrução da infraestrutura pública.
4: O projeto também permite contratações simplificadas para obras de prevenção, como drenagem, contenção de encostas e sistemas de alerta. Zucco explica que a intenção é reduzir a burocracia sem abrir mão da transparência e da fiscalização dos recursos públicos.
2: Meio ambiente.
3: Mário Negromonte Júnior, do PSB, pede que a Comissão de Finanças e Tributação realize uma audiência pública para discutir os impactos econômicos, fiscais e patrimoniais da atuação do ICMBio e das unidades de conservação federais em Una, no sul da Bahia.
4: Segundo Mário Negromonte Júnior, as restrições ambientais afetam atividades agropecuárias, investimentos, acesso ao crédito e a arrecadação do município. Ele defende um debate para conciliar a preservação ambiental com segurança jurídica dos proprietários e o desenvolvimento da região.
2: Transportes.
3: A Câmara aprovou e encaminhou para análise do Senado o projeto que prorroga até 2032 a dispensa do adicional ao frete para a renovação da marinha mercante em transportes com origem ou destino nas regiões Norte e Nordeste. André Abidon, do PP do Amapá, observa que a cobrança pode representar de 8 a 40% do valor do frete.
4: De acordo com André Abidon, a prorrogação ajuda a reduzir os custos de transporte e dá mais segurança para empresas planejarem investimentos nas duas regiões. O benefício vale para a navegação entre portos brasileiros e para o transporte por rios e lagos.
2: Economia.
3: Afonso Florense, do PT da Bahia, assina projeto que cria a Lei de Proteção da Soberania Econômica Nacional contra sanções estrangeiras. A proposta proíbe que sanções unilaterais impostas por outros países produzam efeitos no Brasil.
4: De acordo com Afonso Florense, a medida protege a autonomia do país e impede o encerramento injustificado de contas bancárias e contratos por exigências externas. O deputado sustenta que o objetivo é proteger a economia e a legislação de interferências estrangeiras.
3: A proposta de emenda à Constituição que amplia a imunidade tributária de organizações religiosas foi aprovada na Câmara. Gabriel Mota, do União de Roraima, explica que o texto também impede a cobrança de impostos na aquisição de bens e serviços necessários ao funcionamento das instituições.
4: Gabriel Mota avalia que a mudança dá mais segurança jurídica à aplicação do benefício tributário. A proposta se estende a creches, asilos, orfanatos, monastérios, seminários e comunidades terapêuticas sem fins lucrativos geridas por essas organizações.
2: Agricultura.
3: Uma comissão aprovou o projeto que institui incentivos à geração de energia limpa em assentamentos da reforma agrária. A repórter Maria Neves tem mais detalhes.
5: A Comissão de Minas e Energia da Câmara aprovou o projeto do deputado Mercinho Lucena, do PSD da Paraíba, que cria incentivos para a geração de energia elétrica de fontes renováveis em áreas da União destinadas à reforma agrária. Pelo texto, poderão se beneficiar da lei pessoas físicas ou jurídicas organizadas em cooperativas e associações que representem assentados. Para viabilizar a geração de energia limpa nos assentamentos, a proposta assegura acesso prioritário a linhas de financiamento em bancos públicos e prioridade no licenciamento de obras de rede elétrica. O projeto também permite que o excedente de energia de microgeração e de minigeração distribuída seja adquirido por distribuidoras ou órgãos públicos. De acordo com o relator, deputado Júlio López,

0: Parques do PP do Rio de Janeiro, o projeto cria a possibilidade para que cerca de 1 milhão de famílias acessem novas fontes de renda por meio da comercialização de excedentes energéticos. Na opinião do parlamentar, ao permitir que essas famílias instalem e operem usinas de energia limpa, o projeto cria um ambiente de negócios favorável ao cooperativismo e ao associativismo rural.
1: É um projeto que tem um mérito muito especial de dar àquelas pessoas que estão em áreas destinadas à reforma agrária, portanto, pessoas que não têm propriedade, que não têm terra, que não têm outras possibilidades de desenvolverem projetos de energia e, a partir desses projetos, terem uma capitalização, terem uma renda. E eu entendi que isso será de grande valia para a capitalização dessas áreas mais pobres do Brasil, ajudando essas populações menos assistidas.
0: O projeto, que cria incentivos para a geração de energia renovável em assentamentos da reforma agrária, ainda será analisado pelas comissões de Agricultura, de Finanças e Tributação e de Constituição e Justiça. Da Rádio Câmara de Brasília, Maria Neves.
2: Marcelo Moraes, do PL do Rio Grande do Sul, é favorável ao projeto que atualiza as regras do crédito fundiário para a compra de imóveis rurais. Segundo o deputado, a proposta torna a política de acesso à terra mais justa ao considerar as diferenças de preços entre as regiões do país.
3: Marcelo Moraes afirma que os limites atuais estão defasados e dificultam o acesso de agricultores familiares ao programa. Para ele, a medida fortalece o crédito fundiário, amplia a inclusão produtiva e contribui para o desenvolvimento regional e a segurança alimentar.
4: Esporte.
2: Arthur Oliveira Maia, do União da Bahia, é autor da proposta que proíbe a publicidade, a propaganda e o patrocínio de apostas de cota fixa, as chamadas bets, em todo o país. O projeto ainda veda a contratação de influenciadores, atletas e celebridades para divulgar as apostas.
3: O texto proíbe também o patrocínio de eventos e a utilização de marcas de bets em estádios, arenas e outras instalações. Arthur Oliveira Maia acrescenta que 20% da área de exposição das plataformas de apostas deve ser destinada a alertas sobre os riscos do jogo.
4: Ciência e tecnologia.
2: Fernanda Coelho Filho, do União de Pernambuco, solicita a criação da Frente Parlamentar em Defesa do Programa Espacial Brasileiro. O deputado entende que o colegiado pode colaborar com a formulação de políticas públicas voltadas para o setor espacial e de inovação tecnológica.
3: Fernando Coelho Filho afirma que a iniciativa visa fortalecer a soberania nacional com o desenvolvimento de programas em telecomunicações e monitoramento climático e territorial. Ele argumenta que a frente vai atuar para garantir recursos orçamentários para o setor.
2: Antônio Doido, do MDB do Pará, celebra a aprovação na Câmara de projeto que impede o bloqueio de recursos do Fundo de Universalização dos Serviços de Telecomunicações. Ele ressalta a importância do FUST no financiamento de ações para ampliar o acesso à internet no país.
3: Antônio Doido avalia que a medida pode assegurar mais recursos para levar internet de qualidade a escolas públicas, áreas rurais e comunidades que ainda não têm atendimento adequado. O texto também prevê mais investimentos para a infraestrutura das próprias operadoras.
2: Juscelino Filho, do Maranhão, é favorável ao projeto que estabelece novas regras para o compartilhamento de postes de energia elétrica por empresas de telecomunicações. A proposta busca ampliar a organização das redes e garantir acesso isonômico à infraestrutura.
3: O texto atribui à ANEEL e à Anatel a definição das regras técnicas e econômicas do compartilhamento e prevê prazo de 5 anos para regularizar ocupações irregulares. A proposta, que tem o apoio de Juscelino Filho, também incentiva a modernização da infraestrutura.
4: Segurança Pública.
2: Mário Frias, do PL de São Paulo, defende ampliar o prazo da prisão temporária em investigações de organizações criminosas e associações criminosas de alta complexidade. A medida vale para casos que dependam de provas como quebras de sigilo e análise de dados digitais.
3: Pela proposta, a prisão temporária poderá durar até 40 dias, com possibilidade de prorrogação por igual período, mediante decisão judicial fundamentada. Segundo Mário Frias, o texto também estabelece prazo de 30 dias para o Ministério Público se manifestar após a conclusão do inquérito.
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1: Justiça.
2: Felipe Francischini, do Podemos, do Paraná, quer reforçar a proteção patrimonial da mulher na dissolução do casamento ou da união estável. Ele defende que medidas de bloqueio e proteção de bens não poderão atingir imóveis ou outros bens dados como garantia em financiamentos.
3: Felipe Francischini afirma que a medida evita que bens que ainda pertencem juridicamente ao banco ou a outro credor sejam incluídos na proteção patrimonial. Segundo o deputado, a intenção é assegurar que as medidas incidam apenas sobre bens efetivamente disponíveis.
1: Últimas notícias.
2: O jornal Câmara dos Deputados irá a Salvador nesta sexta-feira para mais uma gravação itinerante da Voz do Brasil nos estúdios de emissoras da Rede Câmara de Rádio.
3: Lado a lado, um âncora da Rádio Câmara de Brasília e um âncora da emissora local vão apresentar as principais notícias do dia. O programa gravado em Salvador irá ao ar na próxima segunda, dia 31.
2: Termina agora o jornal Câmara dos Deputados, produzido pela Rádio Câmara, com trabalhos técnicos de Everson Urani e apresentação de Márcio Aquiles Sardi e Val Monteiro. Boa noite.
3: Uma ótima noite. Você fica agora com o Minuto do TCU.
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1: 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Boa noite.

0: 10 horas.
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1: Boa noite pra você ligado com o som da Rádio V 102. Começa agora o programa Maratona. Hoje, segunda-feira, 24 de agosto, 2026. Vem comigo agora. Nós temos muita música pra trazer pra você a noite toda aqui na programação da sua Rádio V 102. Uma boa noite.
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0: pelos demais, Henrique Castro, Teixeira.
1: Rádio V102, a música de Henrique Castro e Grupo Menos é Mais, tocando aqui na programação da sua 102.9. Uma ótima noite pra você. Vamos juntos até meia-noite com o programa Maratona. Vamos pro nosso intervalo rapidinho. Daqui a pouquinho a gente tá de volta com muito mais. 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

0: Rádio V102, Hugo Henrique e a música Hoje Eu Tô Terrível. Teve também Dino Fonseca tocando por aqui e muito mais. É o som da sua 102.9, é o som da Rádio V102, até meia-noite com o programa Maratona. 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
2: Isso é Black Music. Música preta brasileira, certo? Que hoje eu vou tirar, que hoje eu vou tirar um.

obra. O filósofo Friedrich Nietzsche declarou: "Não acredito num Deus que não dance." E eu, Dom Filó, acrescento: "Não acredito num fiel que não mexa." Corpos pretos dançantes, pensantes, libertos e esperançosos, seguem como ondas resistindo aos novos tempos, em busca de futuras conquistas. Salve, grande mestre Cassiano.

0: Rádio V 102, é a música de Beyoncé tocando aqui na programação da 102.9, já fechando a primeira hora do programa. Nós vamos fazer um breve intervalo comercial aqui, daqui a pouquinho a gente já te volta com muito mais músicas para você conferir. 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
3: Essa moça é pra casar.
4: Vocês estão falando besteira.

0: casa, São Paulo.
1: Essa é pra casar, viu?
2: Essa é a Rádio V, música de bonita demais, sertaneja, com o Diego e Vitor Hugo, Moça pra Casar. Tocando aqui também o Som do Maneva e muito mais. Ótima noite pra você, ligado com 102.9, acompanhando pela rádio, pela internet, pelo aplicativo, pelo site, onde quer que você esteja. Vai o nosso boa noite.
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0: Esse som que toca pra você na programação do Maratona, com o som de James Blunt, teve também o som de Turma do Pagode, Danny Black e muito mais. Som que toca pra você a noite toda, as melhores músicas estão aqui até a meia-noite comigo, Marcon Serafini e o programa Maratona.
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Maratona 102.9, é preciso saber viver com os garotinhos. E Neil também passou. Com essa a gente fecha o programa de hoje. Na sequência, vem a programação da madrugada e amanhã eu volto às 10 horas da noite. Forte abraço a todos, se cuidem e até lá. Tchau, tchau.

0: Meia-noite 26.
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0: Meia-noite, 48.
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0: Uma em nove.
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0: 1h48.
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0: É isso, né?
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0: 2h20.
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0: 3:17.
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0: 3h43.
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0: 4 e 11.
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0: 4:32.
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0: 5 e 14.
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0: 5:36.
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0: 5h58.
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2: Muito bem, vamos nessa, senhoras e senhores. Muito bom dia. Cá estou eu, Fábio Lima, na comunicação. Mais uma edição do Despertador em 102.9. Uma ótima terça-feira pra você. Hoje, dia 25 de... setembro, calma gente, mudaram aqui tudo no nosso, calma, agosto, exatamente, 25 de agosto, terça-feira para você, um ótimo dia, muito obrigado pela sua audiência, e seja você onde estiver, vamos seguindo, né, a nossa terça-feira de vento em polpa, com a melhor música, a melhor programação musical, e neste caso aqui, deixando você também muito bem informado, seja você em casa, já no trabalho, curtindo no seu carro, no aplicativo, no site da Rádio V, você pode curtir aí 102.9 e, claro, levar a Rádio V junto com você através também da sua Alexa. 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
2: Com Vince Joy, a primeirinha de hoje. Bom dia pra você, obrigado pela audiência.

0: Muito bem, sucesso pra você na programação, gente. É uma paulada essa música no fone de ouvido, viu? Alex Warren na programação número 1. E claro que você curte aqui na programação as melhores músicas e também muita informação em mais uma edição do Despertador até as 8 horas da manhã. É um prazer estar com você. Eu sou o Fábio Lima e claro, espero que você esteja bem na sua terça-feira começando, né? Alô você, aniversariante. Parabéns pra você também. Muita saúde, muita paz, alegria no seu dia.
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0: E atenção, moradores de Videira, nesta terça-feira, dia 25, haverá interrupção no abastecimento de água para limpeza de 3 reservatórios, das 5 da manhã às 8h30 da manhã. Das 5 da manhã às 8h30 da manhã serão afetados Centro, Alvorada, Floresta, Parasolo, SESI, Cibrazem e parte baixa do Farroupilha. Das 8h30 da manhã ao meio-dia, a interrupção ocorre no bairro Matriz, Dois Pinheiros, Santa Teresa, Marafon, parte alta do Farroupilha e São Cristóvão. Já das 13h30 às 18h, o serviço afeta o bairro Santa Lúcia. O abastecimento será retomado gradativamente após os trabalhos. A orientação é que os moradores se programem e economizem água durante os períodos de interrupção. E a Prefeitura de Pinheiro Preto abriu nesta segunda-feira, dia 24, as inscrições para o processo seletivo simplificado número 06/2026. São oportunidades em 7 cargos, principalmente na área da educação. As inscrições seguem até sexta-feira, dia 28 de agosto. Os candidatos devem consultar o edital para conferir requisitos, prazos e também orientações. As vagas são para atendente de creche com 40 horas, profissional de apoio 30 a 40 horas, profissional de ensino religioso 20 horas, professor regente de creche 40 horas, professor de educação física 40 horas, professor de educação infantil e séries iniciais de 20 a 40 horas e auxiliar de copa e cozinha também.

0: com 40 horas. As oportunidades envolvem atendimento a crianças e estudantes, além de funções de apoio nas unidades municipais. O edital completo e as informações sobre as inscrições estão disponíveis no site oficial da Prefeitura de Pinheiro Preto. 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

0: Rádio V 102.9 das Aranha, Vitor Clay, deixa acontecer, para você um ótimo dia, uma ótima terça-feira de paz, de alegria, realizações na sua vida. Vamos começar o dia pensando de forma positiva, né? Tem gente que já acorda com aquele nervosismo, hoje eu não vou conseguir resolver nada, né? Assim se pensa, né? Tem que pensar de forma positiva, fazendo com que as coisas caminhem pela melhor condição possível para que possam ser solucionadas, né? E claro que a maneira que você pensa contribui bastante para que isso possa dar certo ou não. É verdade, pensamento positivo sempre. Para você um ótimo dia, uma boa terça-feira, um abraço para você em casa tomando já o seu cafezinho da manhã com calma, né? Respirando tranquilamente, fazer aquela oração com muita fé em Deus, para que seu dia possa ser também fluído, né? De forma positiva. É assim que se constrói uma vida de qualidade. Bom dia para você, hora de informação.
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0: Vamos às primeiras, às segundas informações, né? A segunda sequência de notícias para você começar muito bem o seu dia. É um prazer ter você junto com a gente. E a Polícia Civil concluiu a investigação sobre a morte de um bebê de 4 meses em uma creche de Caçador. Segundo o inquérito, a criança passou mal na unidade e foi encaminhada rapidamente para atendimento médico, mas chegou ao hospital sem sinais vitais. O laudo da Polícia Científica apontou, então, insuficiência respiratória aguda causada por processo infeccioso pulmonar, compatível então com pneumonia. A morte foi classificada como natural. A investigação não encontrou sinais de violência, trauma ou qualquer indício de crime. O inquérito foi encerrado sem indiciamento e será encaminhado ao Ministério Público e também ao Poder Judiciário. Agora 6h45, começou nesta segunda-feira, dia 24, a semana de mobilização nacional de coleta de DNA de familiares de pessoas desaparecidas. Em Santa Catarina, a ação ocorre em 22 municípios até sexta-feira, dia 28, com participação da Polícia Científica e também da Polícia Civil. O objetivo é ajudar a solucionar casos que estão sem resposta há anos ou até décadas. As amostras coletadas serão incluídas no Banco Nacional de Perfis Genéticos, que realiza comparações automáticas e contínuas com registros de todo o país. A coleta é permanente em Santa Catarina e pode ser feita durante todo o ano. A recomendação é que participem pelo menos 2 familiares biológicos de primeiro grau, como pai, mãe, filhos ou irmãos. 6h45, hora de intervalo, a gente volta já com mais informação para você.
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0: Confirma mais uma vez, 6h45.
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0: Terça-feira com tempo nublado, temperatura 11 graus. A máxima para hoje, 22 graus.
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0: Feliz em Los Quatro pra você, um ótimo dia, obrigado pela audiência. Estamos juntos até as 8 horas da manhã. É mais uma edição do Despertador pra você, agradecendo a sua audiência, o seu carinho, a sua sintonia, a sua carona. Você taxista e motorista de aplicativo, bom dia pra você também. Obrigado aí. Ah, os amigos também que dirigem, né? Os ônibus, um abraço pra vocês aí, motoristas de ônibus também, né? O Valmir tá sempre levando a gente de carona, que legal. Abraço também aos motoristas dos transportes escolares. Abraço pra vocês todos aí que levam a gente de carona também. Um bom dia, obrigado aí pela sua audiência. 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Vamos então de informação. Bom dia pra você.
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0: Muito bem, 7-4, bom dia. Santa Catarina confirmou nesta segunda-feira, dia 24, a primeira morte por febre do Nilo Ocidental. A vítima é uma idosa de 77 anos de Imbituba, no sul do estado, que morreu no dia 8 de agosto. Segundo a Secretaria de Estado da Saúde, outro caso foi registrado em Caçador. Um homem de 56 anos que apresentou manifestações neurológicas recebeu alta hospitalar. A febre do Nilo Ocidental é uma infecção viral transmitida principalmente pela picada de mosquitos infectados. A maioria dos casos não apresenta sintomas. Quando surgem, podem incluir febre, dor de cabeça, dores no pescoço e também mal-estar. Em casos menos frequentes, a doença pode atingir também o sistema nervoso central e causar quadros graves como meningite e encefalite. Os dois casos seguem em investigação epidemiológica. Mais informações para você, o INSS informou nesta segunda-feira, dia 24, que beneficiários sem biometria facial cadastrada nas bases do governo poderão validar os seus dados bancários para acessar o Meu INSS e autorizar empréstimos consignados. Ao entrar no sistema, a DataPrev verifica se há biometria disponível. Caso não exista, o beneficiário poderá fazer o login pelo gov.br e utilizar os dados bancários como forma de alternativa de validação. A biometria facial continua sendo o principal método de segurança, mas a nova regra amplia o acesso ao consignado para quem não possui cadastro biométrico. A exigência de biometria para empréstimos consignados entrou em vigor em maio e busca aumentar a segurança dos aposentados e pensionistas, especialmente após o escândalo dos descontos ilegais em benefícios do INSS. Essa e outras informações estão disponíveis no portal RBV. 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
1: Muito bem, senhoras e senhores, estamos de volta. Bom dia, uma ótima terça-feira para você, o nosso ouvinte.
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1: Rádio V 102.9. Dino Fonseca, Casinha de Sapê. Essa versão também ficou bem legal na voz do cara, hein?
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1: Mais um que você ouve aqui na programação da sua Rádio V. Um ótimo dia pra você, muito obrigado pela companhia. 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
1: Vamos às informações. Lula e Flávio Bolsonaro confirmaram participação na série de entrevistas do Jornal Nacional com candidatos a presidente.

0: Lula será o entrevistado na quinta-feira, dia 27. Já Flávio Bolsonaro participa na sexta-feira, dia 28. O local das entrevistas ainda não foi definido no caso de Lula. Também participam da série Romeu Zema, Ronaldo Caiado, Renan Santos e Augusto Cury. As sabatinas começaram então nesta segunda-feira e seguem até sábado, dia 29. A participação de Lula e Flávio ocorre pouco dias após os dois não comparecerem aos debates presidenciais realizados pela Band TV. Mais informações para você agora, 7h23. A Agência Nacional de Proteção de Dados multou em 153 milhões de reais a ByteDance, controladora do TikTok, por falhas no tratamento de dados de crianças e também adolescentes, hein? A decisão foi publicada nesta terça-feira, dia 25, e segundo a NPD, foram identificados 5 violações da LGPD, a Lei Geral de Proteção de Dados, tanto no acesso ao TikTok sem cadastro quanto no uso da plataforma com conta. Além da multa, a empresa terá de eliminar dados coletados de forma irregular e adotar medidas para reforçar a proteção de menores. Contas de usuários com menos de 16 anos deverão ter configurações de privacidade mais restritivas. O TikTok também terá de ampliar a supervisão dos pais e aplicar filtros de conteúdo mais rigorosos. A ByteDance poderá recorrer da decisão em até 10 dias úteis após notificada. Aí atenção, papai e a mamãe, hein? 7h24, hora de intervalo, a gente volta já com o giro esportivo e também a previsão do tempo. Rádio V confirma 7h25.
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7: 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Leandro, bom dia. Bem-vindo mais uma vez.
8: Bom dia para todos os ouvintes. Terça-feira começando com frio mais uma vez, pessoal. Novamente com temperaturas baixas nesse abrir, né, de manhã. Não tanto quanto na noite passada, mas a gente tem ainda, né, não dá para dizer que não, a presença do frio. Só que nós temos uma terça-feira onde a temperatura da tarde já passa um pouquinho da casa dos 20 graus, 20, 21 graus em torno disso. A gente tem seus momentos nublados da terça-feira aqui no meio-oeste, só que intercala com aberturas de sol e assim a gente vai até ajudando a temperatura então chegar nesse patamar que eu te comentei. Para amanhã, a quarta-feira é de tempo instável, deve chover no Paraná, mais lá do que aqui, mas acaba que é uma quarta-feira bastante encoberta aqui para nós, não chove direto, mas vai ter momentos da quarta-feira onde sim, a possibilidade de chuva ela existe. Temperaturas da tarde, aí sobe um pouquinho menos, né, 18, 19 graus, pelo tempo mais instável. E a gente deve ter temperatura completamente diferente na sequência dos dias. Quinta, já uns 26 graus, na sexta pode até passar um pouco disso, semana que começou de inverno, termina de verão. Abraço para vocês. Informações do tempo da Puchowski Meteorologia.
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1: Ô louco, vai montar uma banda então, né? Projota, a voz e o violão aqui na programação da sua Rádio V. As melhores músicas pra você, ótimo dia. Fechamos mais uma ótima sequência já já, o nosso giro esportivo. 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
1: Vamos nessa então pro nosso giro esportivo, falar pra você do jogo de ontem, né? O Atlético Paranaense venceu o Botafogo por 3x2 nessa segunda-feira, dia 24, lá no Nilton Santos, pela 24ª rodada do Brasileirão. João Cruz abriu o placar e Kevin Viveiros marcou duas vezes para o Furacão. O Botafogo reagiu no fim com dois gols de Santi Rodrigues, mas não conseguiu buscar um empate, e com a vitória, o Atlético Paranaense chegou aos 44 pontos e 9 jogos de invencibilidade, ficando apenas um ponto do Flamengo. Pois é, gente, o Atlético Paranaense é o terceiro colocado do Brasileirão. Fala sério, hein? Quem diria? O Botafogo permanece, então, em 11º com apenas 30 pontos. Se liga, Botafogo! Hoje tem jogão, hein? Cruzeiro e Atlético Mineiro se enfrentam nesta terça-feira às 9 horas da noite no Mineirão pelo jogo de ida das quartas de final da Copa do Brasil. O Cruzeiro chega embaladaço por 4 vitórias consecutivas no Brasileirão e aposta no fator casa para abrir vantagem no confronto, hein? O Atlético Mineiro, por sua vez, está a 10 jogos sem perder e busca manter a boa fase no clássico. Além da rivalidade, está em jogo uma vaga na semifinal da competição e uma premiação milionária. O duelo de volta será então no dia 1º de setembro na Arena MRV. Mas antes disso, vamos ver como é que vai ser a consequência desse jogo hoje à noite, hein? 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
1: Vamos nessa, de volta em 102.9. Ótimo dia pra você, uma boa terça-feira pra você em casa, no trabalho. Alô, você nos levando no carro. Vamos junto até às 8.
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0: Essa é a sua, Adivinha 102.9, essa é a Banda Lagoon, na calada da tarde. Fechando então mais uma edição do Despertador, de volta amanhã. Tem Despertador para você a partir das 6 horas da manhã, contando claro com a sua audiência. Na sequência da programação, a Cris e também o Léo. E mais uma edição do Plugado, com muita música boa e muitas oportunidades para você faturar presentes também, tá? Tô indo nessa, um grande abraço. Volto logo mais às 13, trazendo mais uma edição do Top 102.
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3: Sim, senhoras e senhores, já estamos no ar com Plugado nessa manhã de terça-feira para ficar junto com você aqui em 102.9 FM. Essa é a Rádio V de Videira Santa e Bela Catarina, ao vivo todas as manhãs para começar o seu dia junto com você, com muita animação, com muita alegria. Bem-vindo ao nosso terçou! Hoje é dia 25 de agosto de 2026. Eu sou Cris Menegazzo e junto comigo está ele também, Calor. Só de camiseta, Léo Bettoni, bom dia.
4: Bom dia, Cris. Hoje eu tô com calor. Não tô com pior que eu não tô sentindo frio. Quando eu entro aqui dentro,
3: esse
4: pra mim
3: menino
4: passa frio.
3: Não tem fogo no facho, galera. Tô achando, hein? É uma e duas, ele tá só de camisetinha aqui. São os feromônios, eu
4: é
3: acho.
4: É a época.
3: É a puberdade. Não, já passou, né? Acho
4: já passou.
3: Será? Não sei.
4: Ou será que não?
3: 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Hoje, terça-feira, também, quem vem junto com a gente? 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E ó, hoje tem prêmio da Líder Farma, pode comemorar!
4: Aí sim!
3: A cada 15 dias a gente sorteia R$150 aqui da melhor farmácia da região, líder em saúde, líder em cuidado. Mas aí é o seguinte, né? Você tem que vir participar junto com a gente.
4: Muito bem, respondendo a nossa pauta no WhatsApp 99101-1828.
3: E hoje tem tudo a ver com saúde, né?
4: Que fruta que você não fica sem?
3: Não dispensa, é simples a pergunta. E a gente quer saber da sua rotina, hein? Queremos saber dos nossos ouvintes. Qual é a frutinha que você adora, que você come todo dia e não pode faltar
4: não
3: na sua fruteira,
4: sem.
3: Hein? Conta pra nós no 99101-1828, porque estamos começando mais um Plugado, senhoras e senhores, até às 10, fazendo companhia pra você. Com Mariana Fagundes, a gente

0: Daí o som do The Weeknd pra gente curtir junto aqui no Plugado, Dancing in the Flames. Olá também Alexandre Carlos Sunshine e Mariana Fagundes abrindo os trabalhos aqui com Diz Pra Mim. Tá demais, hein? Essa Mariana Fagundes tá estourada.
1: Aí,
0: com pinhão todo tatuado.
1: Pinhão todo tatuado.
0: Ela estourou.

0: Oi, e canta demais. Tem um vozeirão aí, a Mariana Fagundes, entre as meninas do sertanejo aí,
1: estão
0: tá bombando também.
1: Agora ali.
0: É. Vem participar junto com a gente da nossa manhã aqui no Plugada, é bem legal. Até às 10 horas você interage e participa mandando sua mensagem no WhatsApp no 99101-1828. Pra quê?
1: Respondendo a nossa pauta, que fruta que você não fica sem?
0: Conta pra gente aí, aquela frutinha gostosa que você não fica sem, no café da manhã, no lanche, às vezes até no almoço, porque tem gente que come fruta com comida de sal.
1: Também, a minha mãe faz isso. Agora eu já vou me confessar aqui.
0: Confesse-se.
1: Eu não como frutas. Então hoje vai virar, na verdade...
0: Meu Deus,
1: um programa de
0: uma
1: recomendação, assim, ó. Coma essa fruta, porque essa fruta faz bem. Coma essa aqui, porque
0: tá
1: ela faz bem no
0: lugar.
1: Você tá
0: com o paladar muito infantil, Léo. Precisa comer frutinhas.
1: Pior que faz tempo que eu não como fruta. E eu sei
0: bom.
1: Que eu deveria comer.
0: É necessário, né? Faz bem pra saúde. Tem algumas vitaminas, por exemplo, laranja. Tem a vitamina C, né? Que vai te ajudar a prevenir
1: a maçã,
0: aí a gripe. Deve ser banana, vitamina B.
1: Claro.
0: Não, banana tem potássio, não deixa dar.
1: Não tem B1 e B2 na banana?
0: É, tem também.
1: Ah, então tem, então tá certo.
0: Não, mas a vitamina diz que tem potássio, né?
1: Sim.
0: Que por isso que as pessoas, quando vão fazer exercício físico, a galera que corre, come banana.
1: Não
0: porque
1: sabia disso.
0: Porque ela evita dar cãibras.
1: Verdade.
0: Olha aí, viu?
1: Tem razão.
0: Então, coma bananinha. Ele disse que não pode nem com o cheiro da banana, gente.
1: Não
0: vê
1: gosto.
0: Se pode isso. Banana, acho que é a fruta mais comida na face da terra.
1: É.
0: Mas enfim, tá aí. Participa com a gente, tá valendo, viu? Tá valendo prêmio. R$150 lá da Líder Farma. Inclusive, já tem mensagem da Silvia por aqui pra falar das promoções da Líder Farma pra você. É, bom dia, Silvia!
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1: Obrigado,
0: obrigada,
1: Silvia,
0: pelo recadinho aí. Já sabe, hein, você que ganhar os R$150 aqui vai poder economizar de montão na linha de perfumaria, na linha de dermocosméticos e também aí nos medicamentos.
1: Claro.
0: Então aproveite, participe, mande sua mensagem, que até às 10 a gente tá aqui, ó. Chamando, pedindo, se humilhando pra você mandar mensagem.
1: Você quer aumentar o teu estoque de remédio em casa? Participa da pauta, gente.
0: Manda aí. Você que toma remédio controlado,
1: também,
0: né? Tem todas as receitinhas
1: isso.
0: aí. Participa com a gente. Quem também é nosso parceiro é a Proeste, né, Leozinho?
1: Muito bem.
0: Tá junto com
1: Porque
0: a gente
1: o seu
0: aí.
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0: Muito bem, bora ali dar uma voltinha no nosso intervalo e já já a gente volta com mais música. O Plugado tá no ar. 8 e 20.

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0: Ao som da Taylor Swift, The Fate of a Feeling, a gente fecha mais uma sequência de músicas aqui no Plugado, fazendo companhia pra você nessa manhã fria de terça-feira, dia 25 de agosto de 2026. E ó, Jorge Mateus com Sol nos Olhos também a gente curtiu por aqui. E esse som lá de 2004, acústico, Papas da Língua, com a música Eu Sei. Todo mundo canta, a música também foi sucesso aí, trilha sonora de novela, né, fazendo maior sucesso. Você sabe?
1: Eu sei.
0: A galera também sabe, canta junto. E sabe que tá rolando sorteio também, R$150 lá do Mercadão, aliás,
1: da Líder Farma.
0: Hoje é terça-feira.
1: E aliás, também não é tão simples assim pra ganhar. Tem que participar da pauta do dia.
0: Responde aí.
1: Que fruta que você não fica sem?
0: Conta pra gente, ó. Quem participou e mandou mensagem foi a Mirelle. A Mirelle diz assim, ó, banana.
1: Banana.
0: Tenho raiva se não tem em casa. E manga também, é bom. A manga já é discutível. A banana eu sei que é tradicional, é mais fácil de descascar.
1: Sim.
0: Banana dá pra fazer com mel, dá pra comer com aveia, dá pra fazer aqueles bolinhos.
1: Qual pra você é a mais prática? A banana ou a maçã? Porque a maçã também é só você lavar já.
0: A maçã não precisa nem descascar, né?
1: É. E ela também. Maçã. Eu acho que a maçã é a fruta mais famosa. Vamos dizer assim, entre as frutas.
0: É a fruta do pecado.
1: É a fruta. É a fruta e a maçã.
0: É a fruta do pecado. É a fruta da Apple.
1: É.
0: Mas a manga eu tô passando, viu? Não gosto.
1: Manga, não, nem o cão, nem não o cão gosta de chupar manga.
0: Não gosto daquele negócio fiapudo.
1: Ah, não.
0: Ah, eu não sei. Eu acho que fruta tem muito da textura também, né?
1: Sim.
0: Se a textura é boa, vai bem. Agora, eu sou fã de uva, por exemplo. Adoro uva.
1: Ah, sim. Mas uva, eu gosto do suco, pelo menos. O suco natural, pra mim, é o melhor que tem.
0: Muito bom.
1: Entre todos, é o melhor.
0: E vinho, né? Vinho
1: também. Ah, não. Não, assim é o melhor ainda, vinho, é melhor ainda.
0: É o melhor tipo de uva que eu gosto, é aquela que vem no vinho, sabe?
1: Essa daí é melhor.
0: Mas como boa videirense, que eu já me considero, eu acredito que a uva é uma das frutas mais consumidas aqui também.
1: Sim.
0: Na nossa região, né? Um abraço a todos os produtores, aos fruticultores aí. Eu gosto muito de pêssego também. Pêssego. Só que o pêssego, ele é sazonal, né? Ele tem uma época certa aí, diferente tipo, da laranja, que sempre tem e tal. O pêssego, mas eu gosto daquele que é específico também.
1: Qual?
0: É aquele solta caroço. Que ele é bem. Ele não é molengo. Não é aquele amarelo,
1: sim,
0: molengo lá.
1: Ele é mais. Parece peludinho, coisa assim. Que ele é. Eu não sei que eu não experimento a fruta, mas enfim.
0: É, não dá pra
1: ele
0: falar.
1: Ele é um pouco,
0: né,
1: mais físico. Ele
0: é mais
1: tão
0: firme.
1: É que nem falam da maçã, que em vez dela fazer nhequinha, que ela faz croque-croque. É a farinhenta, que é ruim.
0: É ruim. Eu acho que essa que é a farinhenta é a maçã gala, eu acho.
1: Sim.
0: A Fuji, ela é mais. Não tem aquele aspecto de esponja, né?
1: Sim, isso aí.
0: E você, conta pra gente aí qual é a fruta que faz parte do seu dia a dia. Tá valendo, hein? R$150 lá da Líder Farma. 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
0: Boa, bora trazer as curiosidades?
1: Vambora.
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0: Aqui a gente conta tudo que rola no dia pra você. Ah, quem tá de aniversário, os fatos que marcaram época, o que que se comemora nesse dia aí. Hoje é dia 25 de agosto, terça-feira, e estamos no inverno, tá? Estamos no inverno ainda. Já se foram, a gente já se despediu de 237 dias do ano, faltam 128 para finalizar. E a lua hoje é crescente.
1: Já que estamos falando de fruta, hoje é dia da banana split, que é a mistura da banana com sorvete.
0: Assim você não gosta?
1: Também não.
0: Não vai? É que nem no açaí?
1: Nem no, não gosto de açaí, também não gosto
0: de açaí. Mas que tchô chato.
1: Não, chato, né?
0: Enjoado.
1: Não, é, Deus
0: do céu. Segue, segue.
1: Então, dia do feirante também, do soldado, da legalidade, dia nacional da educação infantil e também aniversário dos municípios de Chapecó e Joaçaba.
0: Ah, olha aí, ó, um grande abraço aos nossos ouvintes em Joaçaba, pessoal que, de repente, tá curtindo a nossa programação. Deve ser feriado por lá, né?
1: Ontem era feriado
0: ontem,
1: em Joaçaba.
0: Ah, é, você estuda lá, né?
1: Estudo lá e ontem eu não
0: tive pessoal emendou.
1: Aula. Sim.
0: Ah, legal. Tá aí, então, hoje é aniversário de Joaçaba e das cidades vizinhas ali também, né?
1: Sim.
0: Tem algumas cidades como Ervaldo Oeste, Luzerna, que são cidades muito próximas, que eu acho que foram desmembradas e aí cada uma comemora o dia acho... hoje, só que são
1: Se
0: idades
1: eu
0: diferentes.
1: Se eu estou enganado, eu acho que sim.
0: Deixa
1: isso.
0: Eu só confirmar qual que
1: Pode
0: é
1: confirmar.
0: A idade de cada uma, porque eu sei que elas estão comemorando aí, ó. Joaçaba completa 109 anos, Ervaldo Oeste completa 73 anos, hoje também, e Luzerna completa 31 anos, é a mais novinha ali.

0: da região.
1: E pra não deixar a Chapecó de fora, ela tá fazendo 109 anos.
0: Boa, tá aí. É a grande cidade do Oeste, né? Sim. Chapecó, a grande capital do Oeste catarinense. Por aqui agora, trazendo os acontecimentos, esse aqui faz tempo, hein? 417 anos atrás, Galileu Galilei apresentou o seu primeiro telescópio para os legisladores venezianos.
1: Uhum. Uma coisa que eu ainda quero ter, um telescópio. Um telescópio. Eu acho muito legal. Muito legal você olhar o espaço com um telescópio e ficar horas e horas olhando.
0: É, tem gente que é apaixonada por isso. Em 1958, 68 anos atrás, foi lançado o macarrão instantâneo popular, o famosinho, miojo. Aquele que salva o rolê, miojo, pela japonesa Nissin.
1: Eu gosto de me gabar, mas faz muito tempo que eu não como um tal do miojo. Faz tempo.
0: Eu não faz muitos, não.
1: Eu não... É que lá em casa a gente raramente come miojo, não é muito, daí nós evitamos, geralmente.
0: Eu teve uma época da vida que eu acho que eu zerei todos os miojos, comi todos os sabores.
1: Mas você prefere o miojo mesmo, da Nissin, ou a Turma da Mônica, aqueles da Turma da Mônica?
0: É que tem os outros também agora, tem, né? Umas marquinhas mais... Umas marcas mais...
1: Tem aquele que vem no copinho que eu esqueci, o Cup Noodles também.
0: Esse é da Nissin também.
1: Também é da Nissin.
0: Eu gosto. E ó, vou dar uma dica, tá? O Cup Noodles pra curar uma ressaca é maravilhoso.
1: Esse eu não peguei ainda, a dica do...
0: É, puro sódio.
1: Ah, é. Faz sentido.
0: Mas tá aí, o macarrão instantâneo, que muita gente acha que o macarrão foi criado na Itália. Mas, na verdade, é do Japão, sabia?
1: Não sabia disso.
0: É, também. Olha só. Curiosidades. 1960, 66 anos atrás, começam os jogos...
1: Começaram os Jogos Olímpicos.
0: 22º, é isso? Terceiro?
1: O número 17, vamos falar assim.
0: Olimpíada em Roma. Então,
1: o Brasil só conquistou duas medalhas de bronze nessa Olimpíada. Uma de natação com o Manuel dos Santos e nos 100 metros livres. E outra no basquete masculino.
0: Faz tempo isso, né?
1: Faz tempo.
0: 66 anos aí. Aniversariantes do dia, bora destacar aí quem são os famosos aniversariantes?
1: Vamos falar de Tony Ramos. Tá fazendo 78 anos hoje, o ator brasileiro, que eu, pra mim, a imagem mais clara que eu tenho do Tony Ramos é ele fazendo as propagandas da Friboi.
0: Ah.
1: Que é do... Essa carne é Friboi?
0: Nossa, calcule que você resumiu o cara que tem um...
1: Não, eu tô resumindo
0: milhares
1: pelo...
0: Milhares de
1: ele
0: personagens.
1: Ele tem uma carreira de quase 50 anos, começou nos anos 60 na TV Tupi, e eu tô resumindo ele em Friboi. Mas é porque eu mais me lembro dele criancinha,
0: eu lembro dele sendo o Miguel da Laços de Família, ele tá inclusive, né, na novela agora também, na novela das nove, como é que é mesmo o nome?
1: Eu não lembro. Quem é uma cuida?
0: Quem é uma cuida, exato. Ele faz um pai bastante preconceituoso e tal, né? Tá aí, o Tony Ramos, então, completando seus 78 anos, conhecido por ser muito cabeludo, né?
1: Todo mundo que tem um amigo cabeludo, o apelido dele é Tony Ramos. Eu tinha um tio meu que o apelido dele era Tony, por causa do Tony Ramos.
0: Olha aí.
1: E continuando, 10 anos depois, nasceu o Tim Burton, cineasta norte-americano, que tá fazendo 68 anos hoje, que ele já tem um estilo muito próprio. Você geralmente vai assistir um filme do Tim Burton, você já sabe que é o estilo dele, que é um estilo gótico, meio fantástico, e ele já começou a ficar mais famoso, primeiro com Os Fantasmas Se Divertem, Eduardo Mãos de Tesoura, também fez o Batman de 89, o Estranho Mundo de Jack, e se tornou um dos cineastas mais marcantes do cinema fantástico, e é um dos meus diretores favoritos. Geralmente, quando tem um filme do Tim Burton, eu paro pra assistir, porque tem uma pegada muito própria, e geralmente os projetos também que ele tá produzindo ou tá participando ali, também tem um estilo muito próprio, que é o estilo dele, que é um stop motion mais obscuro, puxando para um terror, que eu acho muito legal. E continuando com os aniversariantes, tá fazendo 67 anos hoje o Bernardinho, ex-jogador e treinador de voleibol brasileiro, um dos maiores nomes do esporte no Brasil.
0: Sem dúvida.
1: Técnico da seleção, conquistou duas medalhas de ouro olímpicas, já ajudou o Brasil a dominar o vôlei mundial por anos. Antes disso, também foi jogador e atuou como levantador.
0: Muito bem, tá aí as curiosidades com os aniversariantes fechando por aqui. Se você conhece alguém que tá de aniversário também, quer mandar os parabéns, manda pra gente aí no WhatsApp da V que a gente faz aquele auê, tá bom?
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0: Seguinte, hein? A vida muda quando você para de escolher o que dá vontade e começa a escolher o que te dá futuro. Bom dia! Rádio V. 12 minutos, faltando pras 9.
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0: Noesc Videira promove nesta quarta-feira, dia 26, o terceiro Fórum de Enfrentamento à Violência Doméstica e Familiar contra a Mulher. O evento será realizado às 19h30 no auditório da Unoesc, com participação gratuita e aberta à comunidade. Com o tema da proteção ao acolhimento, o fórum reunirá psicólogos, advogados e profissionais da rede de proteção para discutir prevenção, acolhimento e ações de enfrentamento à violência contra a mulher. Uma oportunidade para ampliar o diálogo, fortalecer a rede de proteção e refletir sobre os desafios de atendimento às vítimas. Para mais informações, acesse portalrbv.com.br.
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1: Essa é uma homenagem à minha diva, à minha amiga. Pedi autorização ela pra cantar essa música.
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1: Não tem... Fechou! Paulo Pires, com Hungria, novidade, tocando aqui na programação da Rádio V, o nome da música é Assunto. Tocou também o Xande de Pilares cantando Marisa Monte, a música Ainda Bem. E teve Marília Mendonça com Bem Pior Que Eu. Manda mensagem pra gente aí que tá valendo R$150 lá da Líder Farma. E ó, acabamos de fechar a primeira hora do nosso plugado nessa manhã de terça-feira.
2: E o assunto é, que fruta que você não consegue ficar sem?
1: É, qual? Fala aí, aquela que faz parte do seu dia a dia, seja pra qualquer tipo de receita. Ah, quem participou aqui junto com a gente, respondeu essa pauta, foi a Carla. Ela mandou bom dia, aqui em casa não pode faltar de jeito nenhum a famosa banana, né? Ela é minha parceira de pré-treino. A Carla que inclusive corre, né? Lembra que eu falei?
2: Sim, a questão da
1: banana aí traz esse benefício aí.
2: Mas eu tava lembrando de uma fruta que eu como. Tomate.
1: Ah, é verdade. Tomate é fruta. Pois é, tomate é fruta. Agora tem um ponto.
2: O quê?
1: Se tomate é fruta, ketchup é geleia?
2: Ou é suco concentrado?
1: Pode ser também.
2: Também agora.
1: Pode ser também.
2: Se for seguir a linha de raciocínio, é.
1: É. E, ó, uma coisa que eu acho que... Uma coisa, outra coisa.
2: O quê?
1: É, vamos combinar assim, ó. Não colocamos maçã na maionese.
2: Não.
1: Combinado?
2: Não, isso não.
1: Acho que
2: uma
1: não
2: coisa
1: legal.
2: Não tem nada a ver com a outra.
1: Tem gente que gosta, né?
2: Mas ó, cada um com seus efeitos, né?
1: Quem também participou foi a Elisete Aparecida Padilha. Respondendo a pauta, ela diz assim, ó. Fruta que não fico sem em casa é a popular banana também. Até porque é uma barata, né? Eu gosto também, sabe de quê?
2: Qual?
1: Goiaba. Adoro goiaba. O problema é que as sementinhas entram no buraco do dente, às vezes.
2: Ah, isso é bom.
1: Mas é uma delícia. Adoro goiaba. Ela tem que estar mais molinha, assim. E aí você fica lembrando dela a tarde inteira também, se come. Porque dá aquela... Ela é tão forte... E até dentro da geladeira, quando você vai guardar, você tem que guardar dentro de um potinho bem fechado, porque senão infesta toda a geladeira.
2: Daí você vai tomar água, a água tá com gosto
1: de... Tá com gosto de...
2: Mas é que nem a nossa queridíssima bergamota. É a mesma coisa.
1: É boa de comer, mas o cheiro... Não tem como comer escondido,
2: fica no teu histórico que você tá comendo a bergamota.
1: É verdade. Bom dia também pro nosso ouvinte, o Adilson César Zago.

0: Mandou aqui, ó, certeza que a banana é uma das mais importantes. Meu nome é Adilson e bora trabalhar. Eu trabalho de Uber e tô sempre conectado com a Rádio V. E sim, ó, se tem que dar nota e tá conectado na Rádio V, dá várias estrelas. Várias.
1: Se for até 10, é 10 estrelas. Se for até 5, é 5. O máximo que você puder.
0: Ali Regina vem junto com a gente também, participa querendo faturar os 150 da Líder. Fala aí,
2: Bom dia, Crissa maravilhosa.

0: Bom dia.
1: Gostaria de participar do sorteio dos R$150 em vale compras da Líder Farma. A fruta que eu não vivo sem,
2: qual é?
1: Pelo menos duas, três, quatro, cinco, seis vezes na semana tem que comer.
2: Banana.
1: É banana.
2: É, eu sabia.
1: E eu amo melancia também.
2: Ah, melancia num dia de calor assim, bem geladinha. Dia. Ai, bem demais.
1: Se eu for a psicóloga
0: e quente para fazer
1: ou
0: um mal
1: para alguém, quem vai chorar é eles. E não eu com as minhas histórias tristes.
2: Misericórdia.
1: Se a vida vier de rasteirinha, nós estamos de salto alto.
2: É isso aí.
1: Bora pra luta, gente.
2: Vamos nessa.
1: Bom dia, pessoas inoxidáveis. Ótima
2: vamos que vamos.
1: Terça-feira pra todo mundo. Beijo.
2: Valeu, beijo. Obrigada pela participação. A Luciana Kramer diz assim, ó. Uva de mesa, eu adoro, e pitaia. A tal da pitaia, nós vamos discutir.
0: Eu acho ela meio... Eu não como frutas, mas eu acho ela meio excêntrica. Ela é, é aquela ela é tua muito... prima distante que você vê de vez em quando. Ela é meio
2: ela
0: esquisita.
2: Ela é muito bonita, parece um kiwi. Sim. Mas ela não tem muito gosto, né? Eu acho que ela é meio sem graça, assim.
0: Ela, no design, ela é nota 10. Agora, já na entrega do produto ali, já...
2: No quesito sabor, já deixa um pouquinho desejar. Mas tem várias coisas agora que o pessoal faz de pitaia, né? Até suco, sim, vários sabores
0: é
2: aí.
0: É que pitaia entrou na moda agora, vamos dizer assim.
2: Valeu, Lu. Obrigada pela participação. Vai compartilhando aí que a gente vai lembrando. Eu lembrei de uma que eu não como também, que
0: qual?
2: Eu não gosto. O tal do caqui.
0: Ah, caqui.
2: Eu não... passo.
0: Caqui, pra mim, é aquelas frutas sem graça que ninguém lembra. Que que é a fruta de vô e vó.
2: É.
0: Que geralmente é a vô e vó
2: tem
0: que come
2: caqui. Tem o famoso
0: caqui
2: marrento, né? Que é aquele que você come que amarra a boca. Terrível, horroroso. Acho que eu tive uma
0: por
2: experiência.
0: Por que amarra
2: mais
0: a boca?
2: Que... Deve ter alguma substância ali. E
0: que daí fica...
2: Fica, fica
0: minha...
2: com a... Não
0: boca
2: sei, parece
0: presa,
2: que seca a saliva. E aí tem o caqui café, que é um pouquinho melhor, que é aquele mais escurinho. E tem aquele molengo, que nojo.
0: Nenhum se salva,
2: não
0: na
2: gosto.
0: Verdade.
2: Vamos trazer algumas informações rápidas aqui, ó, do portal rbv.com.br. Você acessa por lá e fica sabendo de tudo que está rolando aqui em Videira e toda a região. Começamos falando do tempo. Santa Catarina com um tempo estável, mais nuvens e menos frio. Deu para sentir, né? Essa terça-feira aí vai ficar marcada por tempo estável no nosso estado, com maior presença de nuvens em todas as regiões. Por exemplo, hoje a gente já percebeu que temos um tempo mais nublado, mas a temperatura está um pouco mais amena. O frio começa a perder a força aí e aí embora, né? Essas temperaturas começam a variar, as mínimas entre 8 e 12 graus na maioria das regiões e durante a tarde chegando até uma máxima de 24 graus. Na quarta-feira, amanhã, o cenário muda um pouquinho, tá? Com o aumento da nebulosidade, o retorno da chuva. No Grande Oeste, nas áreas de divisa com o Paraná, são esperadas pancadas isoladas que podem vir acompanhadas de temporais. E aí, na sexta-feira, mais uma vez, uma frente fria avança pelo Rio Grande do Sul, se aproxima de Santa Catarina. A mudança favorece a ocorrência de temporais isolados, principalmente nas áreas próximas à divisa com o estado gaúcho.
0: E o salário mínimo pode subir para R$ 1.741 em 2027. Essa projeção representa um aumento de R$ 120, ou 7,4% sobre o valor atual. Ou seja, dos atuais R$ 1.621 para R$ 1.741 em 2027, conforme a estimativa anunciada nesta segunda-feira pelo ministro da Fazenda.
2: E tem alguns bairros aqui de Videira que terão interrupção no abastecimento desta terça-feira, tá? Você sabe que a Visan vem realizando um trabalho aí para corrigir algumas estruturas, né? A suspensão temporária ocorre, então, devido à limpeza dos reservatórios e vai ser realizada em horários diferentes conforme a localização de cada estrutura. Nessa manhã, a limpeza está sendo realizada no reservatório R1B, anexo à estação de tratamento de água. Serão afetados o bairro Centro, Alvorado, Floresta, Panazolo, Césio, Cibrazém e a parte baixa do Farroupilha. Até o meio-dia, o serviço vai ser realizado no reservatório R3 também, localizado na rua Morro da Fumaça, e a interrupção poderá atingir os bairros Matriz, Dois Pinheiros, Santa Teresa, Marafon, parte do Alto do Farroupilha e também o bairro São Cristóvão. E hoje à tarde, a limpeza vai ocorrer no reservatório da rua José Retore. E nesse período, o bairro Santa Lúcia, então, é quem vai ser afetado pelo desligamento e a falta de água, se de repente você não tiver reservatório,
0: sim,
2: né?
0: E a UNESC Videira promove fórum sobre o combate à violência contra a mulher. A proposta é promover um espaço de diálogo sobre os desafios e as ações desenvolvidas em Videira na UNESC, realizando nessa quarta-feira, às 7h30, o terceiro fórum de enfrentamento à violência doméstica e familiar contra a mulher.
2: Tá aí a informação e também

0: os eventos que acontecem aqui na nossa região. Inclusive, em Salto Veloso, vai ter um leilão online de veículos, máquinas e equipamentos, viu? Você gosta de participar desses leilões? O município de Salto Veloso irá realizar um leilão online com veículos, máquinas pesadas, equipamentos e sucatas. O encerramento dos lances está marcado para 17 de setembro, a partir das 10 horas da manhã. Entre os bens disponíveis estão veículos utilizados pela administração municipal e máquinas pesadas. Os interessados podem consultar os lotes, fotos, valores e demais informações antes de participar. O link está lá no portal rbv.com.br, com todas as informações que a gente trouxe nessa manhã para você que está ligado aqui e plugado. 9:10.
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0: Tempo nublado em Videira, temperatura 13 graus.
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0: Rádio Bem, essa tá na lista daquelas músicas que dá vontade de a gente viver, né? Que você imagina fazendo aquele stories legal, viajando. Aí, ó. Avicii com Wake Me Up na programação da Rádio V. Teve também o Dino Fonseca com Casinha de Sapê. Pra você ligado com a gente aqui na programação da Rádio V. Obrigado pela sua sintonia. Compartilhando aí a nossa pauta do dia junto com você.
1: Que fruta que você não fica sem?
0: A gente está recebendo diversas respostas aqui. Já vamos trazer a participação da nossa audiência que está concorrendo aos R$150 lá da Líder Farma. 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
0: Partiu aqui ó, com as participações da nossa audiência. Lilian Zago, bom dia!
2: Bom dia, Cris. Bom dia, Léo.
1: Bom dia.
2: Ouvintes da Rádio Vem. Lilian Zago, por aqui.
0: Fala aí,
2: respondendo
0: Lilian.
2: A pauta de hoje. A fruta que aqui em casa nunca falta, literalmente, é a banana.
0: É, sempre
2: a banana,
0: tem, né?
2: Mas tem outras frutinhas também aqui, sempre tem fruta, né? Inclusive porque tem criança pequena em casa.
0: É necessário.
2: Tem criança pequena, tem criança grande. Então sempre tem fruta, né? Acredito que na casa de todos nós sempre tem uma frutinha perdida por aí, né?
0: É,
2: mas
0: um
2: a banana aqui em casa
0: tá
2: nunca falta.
0: Dizer.
2: Meu pequeno ama uva e meu mais velho adora maçã. Então essas frutas, digamos,
0: também.
2: Que eu mais compro aqui em casa. Eu gosto
1: ali,
2: do mamãozinho
1: é
2: também, então até para acompanhar o café da manhã, mas uma frutinha é gostoso, né? Temos que colocar no nosso cardápio que é super saudável.
0: Verdade, Lilian. Um abraço para você, obrigado pela participação. Thalia Lara também participou por aqui, concorrendo aos R$150 da Líder. E ela diz assim, ó, minha fruta de todos
1: Qual?
0: Os dias, banana, combina com tudo.
1: É.
0: É verdade, eu gosto de tomar um cafezinho preto, sem açúcar, com uma banana.
1: Vai a mãe bem. Gosta de comer banana com feijão.
0: É,
1: ela vai comendo junto
0: é
1: com o almoço.
0: É bom também. Aquela bananinha bem. Frita, então, que a gente come quando faz a feijoada.
1: Ah, sim.
0: Vai bem também. Quem mandou a mensagem foi a Gabriela Silva. A fruta mais comida no dia a dia lá em casa, sem dúvida, é a banana. É a fruta universal,
1: né? É a campeã de hoje.
0: É, sem dúvida. A sua Mi França também tá trazendo aqui, ó. Ela diz assim, ó, eu gosto de frutas em geral, mas a maçã é muito prática. Não suja a mão, não tem que descascar. Cascai é muito gostosa e ainda faz bem pra voz, viu? O nosso ouvinte aqui, a sua Mi. Faz super bem pra voz, sabia, maçã? Então
1: não,
0: você
1: sabia.
0: Precisa comer maçã, tá?
1: Eu imaginava. E outra coisa que eu tava lembrando de frutos que eu gosto. Eu gosto do limão e do maracujá no mousse.
0: Ah.
1: Mousse de maracujá e de limão.
0: É,
1: não tem pra bater.
0: O maracujá é bom, eu gosto do suco também. E é a famosa fruta que deixa calminho,
1: né?
0: Tranquilo. A Mônica diz que não falta lá na casa dela também banana e mamão. E ó, mamão é ótimo, viu? Principalmente pra quem não consegue ir muito no banheiro, né?
1: Pro intestino,
0: já ouvi
1: é
0: falar,
1: muito bom.
0: Já ouvi falar que o kiwi também é muito bom pra isso. A Jéssica Alves dos Santos tá por aqui concorrendo. Também é do time da banana. Valeu, beijo. Juliana Freschi, ela diz assim, ó. Eu não fico sem manga. Ai,
1: é. É, né?
0: Não é minha favorita.
1: Uma que eu tava lembrando, que eu não vi ninguém falar até agora, é o tal do abacaxi.
0: Ah, eu gosto dele com canela.
1: O abacaxi, quase todo mundo gosta.
0: Junto com o churrasco.
1: O abacaxi,
0: ah, fica bom.
1: Aí é bom. Aí eu digo que é
0: uma
1: bom.
0: Canelinha em cima, assim, ele meio tostadinho. Você sabe que o meu irmão fez esses dias lá em casa? É, um abacaxi, você corta os pedacinhos dele assim, e aí você pinga um pouquinho de vodka em cima e coloca umas raspinhas de limão.
1: Deve ficar bom.
0: Mererê, fica uma delícia, viu? Uma delícia
1: só...
0: mesmo. É,
1: nossa.
0: Muito, muito bom. Mas tem uma outra fruta aqui que tá sempre presente também e que a galera ainda não falou, que é o tal do morango, né?
1: Nossa, o morango. Ninguém falar do morango.
0: Eu
1: também.
0: Gosto de morango. Eu gosto do morango.
1: Tem o morango, tem a cereja, que é as frutas de bolo, que é só que só vem em bolo, que é o morango e a cereja.
0: Pêssego em calda. Eca, esse eu não gosto. Eu prefiro in natura. Vai participando com a gente aí. A nossa manhã vai seguindo até as 10 nessa conversa, nessa pegada junto com você, te fazendo companhia, tá bom? 9h26,
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6: Videira prevê arrecadar R$ 492.600.000 em 2027. A estimativa foi apresentada pela Prefeitura durante a audiência pública sobre a Lei de Diretrizes Orçamentárias e a Lei Orçamentária Anual. Entre os investimentos previstos estão a construção de uma nova ponte sobre o Rio do Peixe e obras de pavimentação entre São Roque e Lourdes e entre Sede Etelvina e Imbuial. A audiência também apresentou à comunidade as prioridades e os investimentos planejados para o próximo ano. O objetivo é garantir transparência e definir como os recursos públicos serão aplicados em Videira em 2027. 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

0: Rádio Ver, sucesso de Temper City. Para fechar mais uma sequência do plugado, teve também Nath Roots com Quero Ser Feliz Também e Corpo e Alma com Traia Véia, Três Vícios.
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0: É, e você ainda pode participar nessa manhã para tentar faturar os R$150 lá da Líder Farma. Tem mensagem de áudio chegando por aqui e a nossa audiência que participa. Bom dia!
2: Bom dia, Cris. Bom dia, Léo.
1: Bom dia.
0: Oiê.
2: Falando em frutas prediletas, eu amo banana. Amo banana muito, muito, muito.
0: De qualquer tipo.
2: Mas também gosto de goiaba.
0: Banana nanica.
2: E outra banana fruta que, si, banana, que eu amo terra, de paixão. Na época, eu como até da dor de barriga.
0: Butiá. Adoro. Verdade.
2: E vocês falando em maçã, tem uma maçã muito gostosa, que é a maçã pink. Ela é pink. Tão boa.
0: Ah, eu já
2: quanto
0: vi.
2: Quanto a Fuji, se não é melhor que a Fuji, na minha opinião.
0: Eu já
2: tem
0: vi.
2: Tem que provar, você tem que provar pra
1: ela
2: ver.
1: Ela é rosa mesmo ou é só
2: e... É meio quero vermelho. Participar do sorteio. Beijo pra vocês.
0: É uma delícia, mas é, cara, né? Igual a verde. A maçã verde eu adoro também. É uma delícia. Ela é mais azedinha.
1: Eu gosto da verde no Ritz Power.
0: Beijo, Mara. Power, obrigada pela participação. Quem mandou mensagem aqui também foi o nosso ouvinte, o Rafa. Ele disse assim, ó, a fruta que não pode faltar pra mim é o tal do abacate com a melancia também. Adoro. Não os dois misturados, né? Porque daí não combina.
1: Não misturado.
0: Na salada de fruta. Outro. Na minha salada de fruta vai maçã, banana, mamão, laranja... Pera.
1: Das frutas que vai na salada de fruta, a que eu mais gosto é o leite condensado. Essa é a minha favorita.
0: Ai, meu Deus do céu.
1: Essa pra bater de
0: o abacate, o Rafa, eu gosto dele no guacamole. Eu descobri que comer abacate salgado é mais gostoso.
1: Ué?
0: Um abacatezinho com ovo também vai bem. Fazer um toast.
1: Mas daí
0: você
1: faz...
0: Você faz
1: Você corta o abacate ali...
0: Não,
1: assim, como
0: ó.
1: É que é?
0: Deixa eu explicar. Você vai fazer a torradinha, aí tu frita um ovo, aí tu coloca o ovinho, aí coloca o abacatezinho ali, amassadinho também, fica uma delícia.
1: Deve ficar muito bom.
0: E o guacamole também é delicioso pra você comer com Doritos.
1: É, nunca experimentei.
0: É,
1: mas
0: você vai fazer ali, ó.
1: Bom.
0: Ah, como é que faz o guacamole? É super simples. Tem que pegar o abacate aí, ó. Na verdade, o certo é pegar o avocado, né? Que é aquela outra... outra modalidade, vamos dizer assim.
1: Outro tipo.
0: Outra qualidade de abacate.
1: Sim.
0: Ele é um menorzinho, aí você amassa bem ele.
1: Uhum.
0: Coloca cebola roxa.
1: Tá anotando aí? Anote.
0: Cebola roxa, tomatinho picado, um suco de limão e aí você mistura bem. Daí
1: você
0: come com Doritos
1: com
0: ali.
1: Com salgadinhos desse estilo.
0: Uma delícia, é gostoso demais. Nossa, chegou da água na boca. Mais uma participação da ouvinte aqui.
3: Bom dia, pessoal da Rádio V,
0: tudo
3: bem?
1: Bom dia.

0: Ana
1: Yeah.
0: Maia. Então, a frutinha que não pode faltar lá em casa é a banana também, né? A banana, ela
1: É um
0: substitui
1: clássico, né?
0: bastante coisas.
2: É
0: Se
2: a
0: a gente
2: fruta.
0: tá com uma fominha ali, não tem nada pronto, pega uma banana rapidinho ali e come. Eu sempre tenho umas bananas congeladas também
1: Banana congelada? Fazer
0: para tomar
1: vitamina?
0: com whey ou fazer
2: Com
0: alguma
2: whey
0: outra
2: protein.
0: coisa. E as crianças gostam de banana amassada com leite em pó. Então a
1: Fica bom.
0: banana, ela é muito versátil,
1: É
0: né?
1: verdade.
0: É a frutinha
1: Bolo de banana.
0: Que todo brasileiro gosta.
1: Você não gosta?
0: Então
2: Do
0: me
2: bolo de
0: coloquem
2: banana.
0: Aí
2: Que já não
0: também,
2: gosta
0: ó,
2: da banana de bolo de
0: no
2: banana.
0: sorteio da Líder
1: Nossa,
0: Farma.
1: bolinho de
0: Beijão,
1: banana
0: gente.
1: vai bem.
0: Até mais.
2: Mas a minha mãe
1: Beijo,
2: faz um bolo de
1: obrigada
2: banana que eu
1: pela
2: tenho certeza que é
1: participação.
2: bom.
1: É, pode trazer para nós
2: Ah,
1: provar
2: um
1: um dia
2: dia desse
1: desse.
2: eu trago.
1: Quem mandou mensagem aqui também, dizendo que não falta laranja em casa, é a Cíntia. Valeu, Cíntia, beijo para você.
2: Boa.
1: Se lembre bem que a fruta que não pode faltar é a laranja, eu adoro, também gosto, aquela bem docinha. Suco de laranja para mim é vida, adoro
2: é bom.
1: Também.
2: O
1: bom
2: suco
1: demais.
2: É bom.
1: 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Rádio 15 minutos faltando para as 10.
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1: Vamos lá, tempo nublado em Videira, atualizando a temperatura nesse momento, 14 graus.
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0: Esse som da Isa, pra você ligado com a gente, curtindo a programação do Plugado, Caos e Sal. E teve também por aqui o Blink 182 com I Miss You, tocando na programação da Rádio Ventre, as últimas que hoje a gente curtiu aqui na programação, enquanto a galera participou da nossa pauta do dia, né, Leozinho?
1: Isso aí, que fruta que você não fica sem. Valendo 150 da Líder Farma.
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0: 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Manda um abraço pra Carla Fellini, que diz que na casa dela também não falta banana. Na casa de todo mundo tem banana. E ó, quem mandou foto aqui, inclusive pra nós, foi a Solange Almeida, lá do bairro De Carli, participando do sorteio aqui. Ela diz assim, ó: olha, não falta nada de fruta aqui em casa, principalmente
1: olha
0: laranja,
1: só.
0: Ó.
1: Que bom.
0: E ela mandou foto: tem maçã, tem laranja, tem banana. Já
1: tem,
0: dá uma
1: tudo.
0: Boa salada de frutas aí, viu, Solange?
1: Feira.
0: Um beijo pra você e obrigada pela participação. Verdade, tem essa música, né?
1: Beleza,
0: quero ver quem mais mandou mensagem por aqui, participou junto com a gente. Oi, bom dia. Quero concorrer aos R$150 da Líder Farma. Meu nome é Brenda. É, pra mim também não pode faltar banana. Valeu, Brendinha. Obrigada pela participação, viu? Tamo junto. Tem mensagem de áudio chegando por aqui? Fala pra gente. Bom dia.

0: Cris. Bom
1: Oi, Léo.
2: Bom dia.
0: A única fruta que não pode faltar em casa
2: Qual?
0: É a banana.
1: Boa, garoto. Boa, e adivinha quem ganhou o nosso 150 da Líder Farma hoje?
2: Quem?
1: O Anthony, que participou falando da banana por aqui. Obrigada pela participação e pela audiência, viu? Agora é só gastar os 150 do jeitinho que você quiser lá na Líder, vai economizar demais.
2: Muito
1: tá bom,
2: bem.
1: Anthony? Já vai receber a mensagem de confirmação aí. Um minuto faltando para as 10, a gente já encerra por aqui o nosso plugado, agradecendo pela sua grande audiência. Um super beijo, viu, gente? Uma ótima terça-feira para todo mundo.
2: E eu espero vocês na programação ao meio-dia no Amnésia.
1: Combinado. E eu, depois de intervalo, tô por aqui com Manda Ver. Continue ligado, hein?
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9: A Prefeitura de Videira encaminhou à Câmara de Vereadores um projeto de lei que institui o Cartão Educação. A iniciativa prevê que os recursos destinados à aquisição de materiais e uniformes escolares, distribuídos todos os anos aos alunos da rede municipal de ensino, sejam disponibilizados diretamente às famílias, por meio de um cartão, que poderá ser utilizado em estabelecimentos credenciados pelo município. O secretário de Educação, Cláudio Pistori, explica como vai funcionar o novo sistema.
10: O cartão escolar, ele vem para modernizar esse sistema e para melhorar esse sistema de aquisição do material e dos uniformes. Então, ele é essa modalidade de que a família vai receber o cartão e esse cartão, ele vai ter um valor que a família poderá fazer a aquisição tanto do material quanto do uniforme nas próprias lojas do município. Prefeitura vai licitar o cartão. A empresa vencedora que vai operar o cartão, ela vai credenciar as papelarias da cidade e as lojas de uniformes escolares. Então, a partir desse credenciamento, as lojas, as empresas que têm uniformes e que têm o material escolar poderão fazer a venda direta para o pai dos alunos. Cada aluno vai ter um cartão que vai ser entregue para a família no início do ano letivo, para que daí as famílias possam então fazer essa compra. É feita uma pesquisa de mercado, né, utilizando os valores da região e também do próprio Tribunal de Contas.

0: então esse, essa pesquisa de preço é que vai determinar o valor que cada aluno tem direito para fazer a aquisição.
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7: Bom dia mais uma vez, meus amores! Agora vem junto comigo que é o Clubinho das 10, chegando por aqui na programação da nossa Rádio V de Videira Santa e Bela Catarina. Por aqui fazendo companhia pra você, Cris Menegazzo, até o meio-dia. E chegou a hora de você mandar ver na escolha da música que vai tocar aqui na nossa programação. Bora colocar um milhares de ouvintes ouvir a música que você gosta e de quebra ainda concorrer a prêmios. Hoje tem par de ingressos para você curtir o Grupo Cine. Então bora participar junto comigo. A mensagem você manda, já sabe, aqui pro WhatsApp no 99101-1828. Se você tá de olho lá no nosso Insta também, pode enviar lá no meu direct @crismenegazzo25, que eu tô por lá também sempre de olho nas participações da audiência que estão sempre ligadinhos aqui junto com a gente, no trabalho, em casa, no carro, não importa onde você esteja, o importante é que você está aqui na companhia da Rádio V e junto com a gente. 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Bora começar então? Pode aumentar o volume que para agitar a sua manhã de terça-feira, nesse dia 25 de agosto de 2026, está chegando o José com Bruno Mars e esse som aqui, ó. Boa terça-feira para todo mundo, uma ótima manhã.

0: eu acho que você tem que mandar aquela mensagem. Mas manda o que está no seu coração.
1: Porque se fosse eu falaria mais ou menos assim.
2: Ei, boa noite. 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
0: Não, apaga.

0: Rádio V, as primeiras do Manda Ver de hoje, tocando pra você com Danilo e Davi. Apaga, apaga, apaga, de cantar junto, hein? Teve também o sucesso do Samuel Rosa, uma das primeiras que ele lançou aí na sua carreira solo, com Segue o Jogo, som lá de 2024, e também Rosé com Bruno Mars, trazendo pra você esse baita sucesso, Apathy, pra gente começar a energia lá em cima, aqui no Manda Ver. Bora participar junto com a gente, mandar a sua mensagem e também escolher a sua música, valendo um par de ingressos pro Grupo Cine, tô esperando a sua participação. Vamos junto! 10 e 16.
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0: Tempo nublado, por enquanto, em Videira, temperatura 16 graus.
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0: Tá na hora de trazer o sucesso que a galera tá a fim de ouvir. Aline Mendes escolheu Zé Neto e Cristiano.

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0: Rádio V, imagina a vida, uma manhã de sol, Rádio V tocando no radinho, você concorrendo a prêmios, escolhendo o som que toca aqui na programação. Bom demais, hein? Som do Bhaskar com 3030, manhã de sol, Alex Warren com Ordinary, e teve o pedido da Aline Mendes, que escolheu Zé Neto e Cristiano com o Pátio do Posto, entrando no clima do sertanejinho que tá rolando lá em Barretos, inclusive, né? Todo mundo acompanhando aí no Instagram, nos stories. É, uma boa parte. A gente tá tipo Chaves quando ficou em Acapulco, né? Porque todo mundo foi pra Acapulco e ele ficou na vila. Todo mundo foi pra Barretos, nós ficamos. Tá mais ou menos desse tipo aí, né? E aí, você vai participar junto comigo? Vai escolher a música que vai curtir? Daqui a pouquinho a gente volta trazendo mais pedidos aqui pra você. Lembrando que tá valendo um par de ingressos para o Grupo Cine. Rádio 10h31.
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2: Cerca de 150 ciclistas participaram da primeira edição do Bike Jus, realizada em Campos Novos no último sábado. Promovido pela comarca, em parceria com a Associação dos Ciclistas de Campos Novos, o passeio percorreu aproximadamente 5 quilômetros pelas ruas da cidade. O evento reuniu participantes de todas as idades, incluindo famílias, crianças, servidores, magistrados e integrantes do grupo de lobinhos de escoteiros Araucária. A iniciativa buscou incentivar hábitos saudáveis e aproximar o poder judiciário da comunidade. A adesão superou a expectativa inicial, que era reunir cerca de 100 ciclistas. 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

0: Rádio Vem, esse é o som de Nuclear com Daisy e Sunroof na programação da Rádio V. Uma ótima tarde, uma ótima manhã pra você. Eu já tô com a cabeça lá na tarde, hein? É, a gente vai fazendo milhões de coisas ao mesmo tempo e de vez em quando o cérebro dá aquela bugada. Você ouviu também o som da Pitt aqui na programação com o Equalize. Inclusive a Pitt que lançou aí novas datas de shows. Teremos shows inclusive em Santa Catarina, em Balneário Camboriú, finalzinho do ano, no dia 28 de dezembro, com um novo álbum que estreia dia 16 de outubro. A Pitty já deu uma préviazinha lá no Instagram dela. E pra quem é fã, depois de 7 anos, vem aí um álbum de inéditas da Pitty. E ela que escreve todas as músicas dela, viu? A bichinha não é fraca, não. Rolou também aqui o som do Henrique Castro com o grupo Menos é Mais, Nem Pagando. E você pode pedir a sua e concorrer ao par de ingressos pro Grupo Cine. Até o meio-dia, é assim que a gente vai seguir aqui nessa manhã. 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
0: 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E você fica sabendo tudo aqui na Rádio V, você ouve ver. 12 minutos, faltando pras 11.
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0: Manhã de terça-feira segue com tempo nublado, temperatura 16 graus.
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7: Bora lá ouvir o pedido de música da Rafaela de Oliveira. A escolha foi dela, hein? Traia Véia com Gustavo Lima.
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0: Manhã de terça-feira, você ligado, sintonizado aqui em 102.9, David Guetta, Bibi Rexha com I'm Good, rolou também Lissandra com Colomi, Beijos, Blues e Poesia, e você ouviu o som do Gustavo Lima com o Traia Véia, Equivocada. Galera já entrando no clima de Expo Videira 2026, hein? Traia Véia, a terceira atração da festa. No sábado você já pode se programar para curtir. Inclusive, você que tá a fim de ir na faixa, fica ligado durante toda a nossa programação que tá rolando sorteio de ingressos para o backstage. A festa é gratuita, a entrada liberada, porém, tem alguns espaços exclusivos aí que você também pode fazer parte participando aqui da nossa programação. Fica ligado, viu? Durante todo o dia nos nossos programas tem sorteio de ingressos. Agora tá rolando sorteio de ingressos pro Grupo Cine. Você também pode escolher aí o filme que está em cartaz para assistir e levar alguém junto com você, porque é um par de ingressos para você curtir um cineminha, tá bom? 11 horas mais 3 minutos e a gente está recebendo visita aqui nos nossos estúdios. Para quem acompanha também pelo site radiov102.com.br, já percebeu, né, que a gente está recebendo a visita aqui do Dom Cleucir, que vem até a Paróquia Imaculada Conceição para fazer a sua visita pastoral, e a gente fica feliz demais também de estar recebendo aqui nas rádios nessa manhã aqui na Rádio V. Bom dia, Dom Cleucir, seja bem-vindo.
1: Olá, bom dia, Cris. É uma alegria estar aqui na Rádio V, nesse programa Manda V. Quero saudar a você e saudar todos aqueles que nos acompanham nesse momento. Alegria minha de estar aqui.
0: Que bom. E, Dom Cleucir, a gente está falando, né, que o senhor está realizando uma visita pastoral, já passou por diversas comunidades aqui do nosso município. Em que consiste, qual o objetivo dessa visita também? É estar mais próximo da comunidade, né?
1: Certo. Então, a visita pastoral, o nome dela vem de uma visita que o bispo faz nas comunidades. Mas vai muito além da visita às comunidades. Nós estamos visitando a rádio aqui hoje, nós estamos visitando instituições, hospitais, creches, nós estamos visitando comunidades, estamos visitando instituições e organizações, polícia militar, bombeiros, APAE e uma série de forças vivas da nossa comunidade aqui de Videira. É uma iniciativa que eu tive quando eu fui nomeado bispo da Diocese de Caçador. O meu intuito é de visitar as comunidades, visitar as pessoas, visitar

imitar as forças vivas, por assim dizer, da sociedade. Esse intuito eu tive lá desde que eu fui anunciado como bispo, de manter proximidade com o povo e com as pessoas. Até porque o Papa Francisco, que me nomeou bispo, ele diz que o pastor tem que ter o cheiro das ovelhas, ou seja, manter esta proximidade e realizar aquilo que ele chamava da cultura do

0: São aqui de Videira, acredito que uma das paróquias da diocese mais extensa, né? São quase 40 comunidades aí para serem visitadas, então o senhor já está há um bom tempo aqui junto com a gente, né?
1: É, na verdade eu comecei a minha visita no dia 2 de agosto e a minha agenda vai até o dia 3 de outubro. Sim, essa aqui, a paróquia da Imaculada de Videira, é a segunda maior paróquia da nossa diocese de Caçador. A primeira é Canoinhas, lá no norte da nossa diocese, com 55 comunidades. Já estive lá, visitei uma por uma daquelas. E agora chegou a vez de estarmos aqui em Videira, visitando esse povo amado e querido que nos acolheu e nos oferece uma hospitalidade admirável.
0: O pessoal daqui é muito acolhedor, de fato, principalmente a gente que vem de fora. O padre também não é daqui, né? O padre Fernando está aqui junto com a gente nessa manhã. É, eu também não sou daqui, cheguei há 5, 6 anos, mas como o pessoal acolhe muito, as comunidades são muito fraternas, né? E a gente vê o cuidado também dessas comunidades com a igreja que tem dentro da sua comunidade ali, e quando o pessoal se reúne, é realmente um momento muito especial, né?
1: É, eu fico impressionado também de nós vermos as comunidades bem limpinhas, caprichadas, organizadas, o povo fazendo seus festejos. Nossa, impressiona aqui esse movimento em torno da comunidade, que vai muito além de uma fé católica.
0: Sim.
1: Porque esse fato de vermos a comunidade se movimentando, isso mexe com toda a comunidade, com toda a sociedade, que vai lembrando das suas histórias, essas recordações afetivas, das festas, dos festejos, das procissões, das novenas. Isso mobiliza toda a cidade e todo o povo. Então isso é muito bonito ver esse povo que mantém elementos tão bonitos da sua tradição, da sua fé, da sua cultura.
0: Muito bacana. E, Dom Claucir, a visita vai seguir, então, até outubro. Faltam algumas comunidades aí. O pessoal que quiser acompanhar a agenda, de repente, Padre Fernando, tem algum lugar? O pessoal pode acompanhar? Como é que está sendo feita essas visitas também? Pode falar aí, pertinho. Ele falou que não ia falar, mas vou ter que chamar ele.
2: Bom dia a todos que nos acompanham. Sim, a agenda nós estamos divulgando sempre pelas redes sociais da paróquia.
0: O pessoal pode acompanhar por lá, então,
2: sim,
0: no Instagram da paróquia, né?
2: Pode acompanhar pelas redes sociais. Sempre estamos colocando a agenda diária do bispo.
0: Porque o pessoal quer, né? Tá junto, quer conhecer. Muitas vezes ainda não conhece o Dom Claucir. Faz quanto tempo que o senhor que assumiu a diocese aqui de Caçador?
1: Então, são 5 anos. São 5 anos que eu assumi a diocese. A visita pastoral, efetivamente, eu comecei ela nos últimos 2 anos e meio. Então, passando comunidade por comunidade. E é claro, é sempre um motivo muito bonito de chegar em comunidades que, quem sabe, o bispo nunca tinha ido. Por quê? Porque às vezes o bispo vem, faz crismas nas comunidades maiores. E tem aquelas comunidades menores, né, que daqui um pouco gostariam até da visita do bispo. Então nós estamos aí para fazer isso. Eu fui em comunidades em outras paróquias com 12 famílias, com 5 famílias. Então que maravilha chegar aí e o povo manifestar a sua alegria. Lembro aqui lá no Taquarizal, no interior do interior de Canoinhas, o seu Gregório, 96 anos, o velhinho, um senhor de idade que estava lá na missa, primeira vez que ele vê o bispo na sua comunidade. Estava emocionado. Então isso traz uma alegria muito grande para a gente, não porque é o bispo, mas porque nós queremos estar próximo das pessoas, mesmo que elas estejam distantes da sede da nossa diocese. É para isso que nós estamos botando o pé na estrada, fazendo com que o povo e as pessoas conheçam mais o bispo e o bispo conheça mais as pessoas.
0: Muito bem. E tá aí, a agenda do Dom Claucir segue também aqui nas nossas rádios, vai passar também nas outras emissoras, a gente vai liberar aqui. E eu gostaria que o senhor deixasse, então, uma mensagem aí para toda a nossa audiência, pessoal aqui de Videira e também toda a região que está sintonizada aqui na Rádio V nessa manhã de terça-feira.
1: Muito bem, Cris e ouvintes da Rádio V 102.9. A minha mensagem é uma mensagem de esperança. Nós precisamos cultivar a esperança. E eu vou lembrar aqui Charles Peguy, um escritor, que ele fazia uma comparação. Ele comparava a fé. A fé como uma mãe forte, robusta, mãe de muitos filhos. Ele comparou a fé como uma mãe. A caridade ele comparou como a irmã mais velha, que, na ausência da mãe, toma conta dos menores, toma conta da casa, da família. E com o que ele comparou a esperança? A fé como uma mãe,

0: caridade com a irmã mais velha e ele comparou a esperança com uma menina pequena, sapeca, travessa, purgantinha, que não para, que não sossega, que arrasta o pai, arrasta a mãe, arrasta todo mundo atrás. Então, esperança, que essa menina, que a esperança, que ela continue viva dentro da gente, nos arrastando, nos fazendo a gente se mexer, a gente se movimentar. É isso que nós queremos, esperança. E lembrando aquilo que o nosso saudoso Papa Francisco sempre nos dizia: não lasciate rubare la speranza. Não deixe que ninguém tire, arranque de você a esperança. Por isso, querido povo, força, coragem, esperança. Vamos em frente. Essa é a nossa ideia central da visita pastoral.
1: Muito bem, muito obrigada, Dom Clausir, pelas palavras, pela mensagem de fé, de esperança. E a gente segue também com a nossa mensagem aqui da Rádio V, que é sempre levar alegria através do rádio, trazer também a música que faz parte da alegria e também a companhia para as pessoas que estão aí no, na correria do dia a dia, né, no trabalho, nos seus carros, vivendo a sua rotina. E a gente está por aqui também todas as manhãs com esse intuito de levar alegria, esperança e entusiasmo aí para as pessoas poderem viver melhor. Muito obrigada, Dom Cleucir, Padre Fernando também. A gente segue aqui no Manda Ver. Você pode participar, mandar sua mensagem. Tamo junto, viu? Até o meio-dia.
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0: 11:14.
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2: Bora de música. Olivia Rodrigo chegando na programação dessa manhã de terça-feira.
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0: Rádio V, você tá ouvindo? Manda ver, hein? Acabou de ligar o rádio? Então se liga junto com a gente até o meio-dia na melhor programação. O sucesso do Di Ferreiro com o Vitão, Só Rezo. Antes, rolou também Olivia Rodrigo com Drop That, tocando aqui na programação da V. Deixa eu mandar um alô aqui pra nossa audiência que participa, Marley Lisier. Valeu, Marley. O Adalton também tá sintonizado junto com a gente. Eu tenho um convite especial pra fazer pra você, viu? Corre lá pro Instagram pra você votar no nosso Ctrl V de hoje junto com a Transvan Turismo. A disputa está entre o Skank e o Linkin Park. E aí, será que a gente vai de pop rock nacional ou o pop rock, ou rock mesmo, né? Do Linkin Park. Você escolhe, vai lá e vota e bora participar junto com a gente e com a Transvan Turismo, nossa parceira nas terças-feiras aqui do Ctrl V. Na volta do intervalo, o resultado pra você. 11h31.
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0: Sonzeira, hein? Você acabou de curtir o resultado do nosso Control V de hoje aqui. A galera votou e escolheu o Linkin Park. Dois sucessos a gente trouxe lá do passado, ainda na voz do Chester. Waiting for the End, e teve também In the End, que é um clássico lá dos anos 2000, pra você curtindo junto com a gente aqui na melhor programação do seu rádio. E é claro que a gente tem aquele recado especial de quem tá sempre por aqui nas terças-feiras no nosso Control V, trazendo aquele convite pra viajar, hein? A galera da Transvan Turismo tá passando por aqui. Fala com a gente, Daniel. Bom dia!
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1: Maravilha, Daniel. Obrigada pela dica, hein? Tá aí para você ligado junto com a gente na programação da Rádio V. É o Ctrl V junto com a Transvan Turismo. E você pode viajar também de Transvan. Bora! 14 minutos, faltando pro meio-dia.
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3: O salário mínimo brasileiro poderá subir dos atuais R$ 1.621 para R$ 1.741 em 2027. A estimativa foi anunciada pelo ministro da Fazenda, Dário Durigan, e representa um aumento de R$ 120, ou 7,4%. O valor ainda não é definitivo e dependerá da inflação medida pelo INPC até novembro deste ano. Se a proteção for mantida, o novo piso nacional começa a valer em janeiro de 2027. O reajuste também terá impacto em aposentadorias, pensões, benefícios sociais, seguro-desemprego, abono salarial e na contribuição dos MEIs. 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
2: Bora curtir os últimos sucessos juntinhos por aqui em 102.9. Ainda tá tempo de você participar, hein? Últimos minutos aqui do Manda Ver.
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0: episódio vem o Grupo Menos é Mais com ela, Simone Mendes, fechando todas de hoje aqui do nosso Manda Ver. Que delícia de manhã junto com você por aqui, viu? O P do Pecado, esse sucesso que todo mundo canta, todo mundo sabe de cor. Você, mesmo que você não goste do sertanejo e do pagode, eu tenho certeza que em algum momento você decorou. É daqueles refrões chicletes, né, que ficam na cabeça da gente. Antes dessa, rolou também o som do One Republic, Need Your Love. Lançamento do One Republic nesse ano de 2026. A música ficou incrível e é óbvio que se é sucesso, toca aqui na Rádio B. Muito obrigada pela sua audiência, pela sua participação, pela interação. Tivemos muitas mensagens por aqui nessa manhã, tanto no Plugado quanto agora no Manda Ver. Obrigada por escolher a Rádio B e estar sempre junto comigo aqui, viu? Vocês são incríveis. Você aí que tá do outro lado é demais, viu? Tá no carro, tá no seu trabalho. Uma ótima terça-feira. E agora tá na hora de descobrir quem é que se deu bem, né? E faturou por aqui o par de ingressos pra curtir o Grupo Cine. Tem 3 filmes em cartaz. Sobrenatural, pra quem ama um filme de terror. O filme do Homem-Aranha, que já é a 6ª maior bilheteria do cinema da história. E também Patrulha Canina pra criançada que adora assistir os desenhos da Patrulha Canina. Agora tem o filme Patrulha Canina e a Aventura Dino. Esses 3 filmes em cartaz lá no Grupo Cine pra você caprichar na pipoca e arrasar aí na escolha do filme também. Por aqui hoje, quem se deu bem e levou foi a Rafaela de Oliveira. Rafa, querida, obrigada pela participação, viu, sua linda? E deixa eu dizer pra vocês que eu volto hoje ainda, viu? Às 17 horas no Acesso Livre a gente se encontra pra dar muitas boas risadas, se divertir aí no nosso finalzinho de tarde. É a nossa terapia do final da tarde, né? A gente se encontra por aí também nos stories lá no arroba Rádio V102.9, no arroba Cris Menegazzo 25 também. Tô indo nessa, o nosso parceirinho Léo Betoni tá chegando pra trazer os sucessos do passado no Amnésia pra você, tá bom? Beijos, seus lindos. Porque eu fui.
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0: Meio-dia em ponto.
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5: E aí, tudo certo contigo? Agora quem manda na programação de novo sou eu, Léo Bettoni, até uma hora no Amnésia, trazendo as melhores pra vocês recordar do pop do final dos anos 2000 a 2010 aqui na V. No oferecimento da Lua Gel, Funilaria Gubbiani e o Supervisa Atacadista. E a sequência vai começar com Black Eyed Peas. Let's get started.
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0: Charlie Brown Jr. fechando a primeira sequência com o Senhor do Tempo. E vai se preparando, viu? Que tá chegando o momento Hits Power.
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0: Esse foi o momento Hits Power com Doug South, Barbra Streisand. 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

0: Você tá curtindo Amnésia com Akon e o Snoop Dogg, I Wanna Love You. Sonzeira, né? E também nessa sequência passou o Armandinho com Outra Noite Que Se Vai. E muito obrigado a você que tá ouvindo Amnésia agora de tarde. A gente segue até uma hora juntinhos por aqui na Rádio V. Rádio V. Meio-dia e 32.
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0: Tempo bom em Videira. Temperatura 19 graus.
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0: Coldplay no começo era um pouquinho mais triste que o comum, mas ainda assim era uma sonzeira. Yellow, pra fechar, mais um bloco do Amnésia. Você também curtiu Kid Abelha com Nada Sei. A gente vai pro break e eu sei que na volta chegam as últimas do Amnésia. 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
1: É isso aí, já estamos nas últimas da Amnésia. Tá chegando agora Jack Johnson com Sitting, Waiting, Wishing.
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0: Eu amo esse som do Phantom Planet, California, pra fechar mais uma sequência e a última do Amnésia de hoje. Também passou por aqui o Jota Quest e na primeira Jack Johnson, num oferecimento da Lua Gel, Funilaria Gubiani e o Supervisa Atacadista. Eu volto na programação às 6 horas no Retro, isso aí. E também o Fábio Lima tá chegando com o Top 102.
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0: você as melhores da programação. Vamos nessa com o Top chegando para você até as 3, aquelas que você mais gosta e pede durante a programação da Rádio V, nas duas edições do Manda V também, né? A edição número 1 às 10 da manhã e a edição número 3, ou número 2, às 3 da tarde, com o Juninho na programação da sua Rádio V. Eu sou o Fábio Lima, é um prazer estar com você hoje, terça-feira, 25 de agosto, ano 2026. Um abraço para você em casa, no trabalho, curtindo a programação, no aplicativo, no site, no seu rádio, esteja você onde estiver. 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
0: Grupo Menos é Mais. Pablo.

0: Jorge Matheus, Só Se For Sozinho. Abrimos mais uma ótima sequência com Gabriel Elias, Te Amar. E lá no comecinho da sequência, Grupo Menos é Mais e Pablo, Saudade Inconveniente. Você continua somando junto com a gente em 102.9, ouvindo no aplicativo, no site, no seu rádio. E seja você onde estiver, o desejo, claro, de uma ótima terça-feira. O nosso muito obrigado pela companhia. É hora de intervalo, já já mais som na sua rádio predileta. Rádio V, 1:17.
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2: Vamos nessa, em alto e bom som para toda a Videira e região. Um abraço para você de Pinheiro Preto. Uma ótima tarde para você. Muito obrigado pela audiência. Abrindo mais uma sequência com Alex e Medina.
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0: Rádio V 102.9, Nio, fechando mais uma sequência pra você. Tivemos também Mensana, Maré, Alex Medina, Bruno Rosa, Nada Me Faz Esquecer. E você junto com a gente, somando na audiência da número 1, curtindo as melhores da programação até as 3. Hora de intervalo, já já tem mais. Fica aí. Rádio V, 1 hora 31 minutos.
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0: Como é que é o bordão mesmo?
1: Rádio V 102.9, Paulo Pires e Hungria Hip Hop, assunto. Ouvimos também Detonautas, Rádio Love Nacional. Ótima tarde pra você no bairro Carelli, Cetreve e também Cidade Alta. 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
1: E aí, vamos nessa, chegando mais músicas pra você. Esse é o Top 102, oferecimento Mercado de Tecidos Leão, da Lago Tintas, Cabeção Automóveis e Supervisa.
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0: da tarde, Kleber Cauã, Mil Adjetivos Soja e de Ferreiro, já tem muito mais som pra você. Rádio V 2 e 2.
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0: Adivinha, 102.9, Corpo e Alma, Traia Véia, Três Vícios. Tivemos também Rick Martin na programação com Luan Santana, Estranho. Para você, claro, uma boa terça-feira, prazer ter você junto com a gente na programação da Rádio V. A Rádio V que também tá nas redes sociais, hein? Rádio V 102.9 lá no Facebook, Rádio V 102.9 no Instagram. E também anota aí o nosso WhatsApp, claro, para você participar das principais promoções da sua rádio predileta. 99101-1820. 28. É hora de intervalo, já já tem mais som. 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
0: Terça-feira com tempo nublado em Videira, temperatura 21 graus.
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2: Muito bem, estamos de volta com mais músicas pra você em casa, no trabalho, no carro. A Rádio V está com você, tocando música boa 24 horas por dia, hein?

0: 102.9, o som do Alok e também da Jennifer Lopes, na sua melhor sintonia. Ouvimos também ela, Langley, abrimos com o Thiaguinho, Pensamentos Intrusivos e também Hugo Henrique, Hoje Eu Tô Terrível. Para você, uma ótima tarde, são 2:35, em casa, no trabalho, nos dando a carona. Um grande abraço para você, uma semana de alegria e positividade. Rádio V confirma, agora 2:35.
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2: Vocês estão falando besteira.

0: Rádio V 102.9. Demais, Diego Vitor Hugo. Essa é a moça pra casar, hein? Música nova na programação da sua Rádio V. Claro, tocando pra você as melhores da programação, inclusive as mais indicadas por você, através do 99101-1828, nas duas edições do Manda V. É hora de intervalo, já já, as últimas, na sua rádio predileta. Rádio V 2:52.
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0: Muito bem, já estamos de volta trazendo para você mais uma super sequência com as melhores da programação. É o Top 102, até às 3 da sua Rádio V.

0: Rádio V 102.9, Maneva, Tati Portela, Tempestade. E assim fechamos mais uma edição das melhores da programação, mais uma edição do Top 102, de volta amanhã às 13, na sua rádio predileta. Eu sou o Fábio Lima, tô indo nessa, volta amanhã às 6, conto claro com a sua audiência. Na sequência, o Manda Ver, segunda edição.
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3: Boa terça-feira pra você que tá curtindo pelo rádio em 102,9, pra você que ouve a gente pela internet também, pela Alexa, pelo nosso site, pelo aplicativo de qualquer lugar do mundo. Hoje, 25 de agosto de 2026, por aqui, Júnior Guedes, eu tô chegando até as 5 com Manda Ver, no oferecimento do Itália Atacadista. E você sabe, a partir de agora, você indica a sua música, manda beijo, abraço pra quem você quiser pelo WhatsApp 99101-1828 e sempre se dá bem. Hoje tá valendo duas pulseiras do backstage do show do Charlie Brown Jr. na Expo Viveira. Tá fim de curtir esse showzão bem de pertinho? Manda sua mensagem aí, 99101-1828. Não poderia começar de outra maneira senão com o som dos caras.

0: Rádio Veio o Som da Dasha e a música Austin, Coldplay e também o Charlie Brown Jr. me encontra nessa terça-feira até às 5, tá rolando Manda Ver, hein? Participa pelo WhatsApp 991011828. Abraço pro Gabriel, a Vanessa também tá mandando um abraço pro pessoal da GR Condimentos, a Ali Regina, a Gabriele também tá curtindo a Rádio Veio. Você que tá ouvindo, manda mensagem, hoje tá valendo duas pulseiras para o backstage do Charlie Brown Jr. na Expo Videira, hein? 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

0: Rádio V, Power of Love aqui no Manda V dessa terça-feira. Abraço pro Douglas, indicação dele na programação do Manda V, que continua até às 5, hein? Você pode indicar sua música também no WhatsApp 991011828. Rádio V 3:32.
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2: Santa Catarina.

0: adotou novas exigências para a inspeção de produtos de origem animal. O decreto amplia as regras para produtores, abatedouros, frigoríficos e laticínios, com foco na segurança dos alimentos e no combate à produção clandestina. No abate, bovinos, suínos e aves deverão ter origem comprovada por documentação, incluindo a guia de trânsito animal e o histórico sanitário. Já no setor leiteiro, o transporte terá monitoramento contínuo da temperatura e testes frequentes de qualidade. A fiscalização continuará com a SIDASC, que poderá realizar inspeções sem aviso prévio. O descumprimento das regras pode resultar em multas, apreensão de produtos, interdição e até a suspensão ou perda do registro no Serviço de Inspeção Estadual. 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
1: Rádio V, Israel e Rodolfo e a música Hoje Não. Kalema e Dilcinho leva tudo, Bruno Mars, Count On Me. Tá valendo hoje duas pulseiras do backstage pro show do Charlie Brown Jr. na Expo Videira. Tá fim? Manda sua mensagem aí, 99101-1828. 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
1: Tempo nublado em Videira, temperatura 21 graus.
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0: rádio vem One Republic, Need Your Love, aqui no Manda Ver dessa tarde de terça-feira. Rolou Menos é Mais com o Pablo, Saudade Inconveniente, e o Bruno Rosa com Jorge Matheus, A Grama do Vizinho. Aumenta o volume, tá chegando o Hits Power.
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0: Rádio V, Am I Wrong? Aqui no Hits Power dessa terça-feira. 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

0: Rádio V, o som do Raimundos, a mais pedida aqui no Manda Ver. Rolou também Big Up e Glenn Bandit com Zara Larsson Symphony. Abraço pro Fabiano, tá curtindo a Rádio V nessa terça-feira. Hoje tá valendo duas pulseiras do backstage do Charlie Brown Jr. e do Raimundos. Tá afim? Manda aí sua mensagem, 991011828. 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

0: Boa terça-feira pra você que tá curtindo pelo rádio, ouvindo pela internet, tá rolando Manda Ver aqui na Rádio V. Esse é o som do Ferrugem, Interessante. Manda aí no 991011828 a sua indicação de música, nome completo também. Hoje tá valendo duas pulseiras do backstage do show do Charlie Brown Jr. na Expo Videira. 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
2: Santa Catarina registrou crescimento de 24% nos envios de compras online no primeiro semestre de 2026, o maior avanço do Brasil. As pequenas e médias empresas catarinenses são responsáveis por 15% das remessas brasileiras, mais que o dobro da participação das grandes marcas. Na região sul, o vestuário liderou os envios, seguido por eletrônicos, cosméticos e alimentos. Outro destaque foi a agilidade. Mais de um terço dos pedidos chegou em até 2 dias e metade das entregas foi concluída em até 3 dias. O resultado reforça Santa Catarina como um dos principais polos do comércio eletrônico e da logística no país. 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

0: Rádio V, eu sou da Loki e Khalid, Diving to Me, nessa tarde de terça-feira, Lulu Santos com Adivinha OK, Simone Mendes com Erro Gostoso. Continue participando, hein? Uma galera tá mandando mensagem no 991011828. Hoje você pode se dar bem no final do horário e faturar duas pulseiras pro backstage do show do Charlie Brown Jr. na Expo Videira. Rádio V, 4h44.
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0: Tempo parcialmente nublado em Videira, temperatura 21 graus.
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10: A Prefeitura de Videira encaminhou à Câmara de Vereadores um projeto de lei que institui o Cartão Educação. A iniciativa prevê que os recursos destinados à aquisição de materiais e uniformes escolares, distribuídos todos os anos aos alunos da rede municipal de ensino, sejam disponibilizados diretamente às famílias, por meio de um cartão, que poderá ser utilizado em estabelecimentos credenciados pelo município. O secretário de Educação, Cláudio Pistori, explica como vai funcionar o novo sistema.
11: O cartão escolar, ele vem para modernizar esse sistema e para melhorar esse sistema de aquisição do material e dos uniformes. Então, ele é essa modalidade de que a família vai receber o cartão e esse cartão, ele vai ter um valor que a família poderá fazer a aquisição tanto do material quanto do uniforme nas próprias lojas do município. A prefeitura vai licitar o cartão. A empresa vencedora que vai operar o cartão, ela vai credenciar as papelarias da cidade e as lojas de uniformes escolares. Então, a partir desse credenciamento, as lojas, as empresas que têm uniformes e que têm o material escolar poderão fazer a venda direta para o pai dos alunos. Cada aluno vai ter um cartão que vai ser entregue para a família no início do ano letivo, para que daí as famílias possam então fazer essa compra. É feita uma pesquisa de mercado, né, utilizando os valores da região e também do próprio Tribunal de Contas. Então,

0: essa pesquisa de preço é que vai determinar o valor que cada aluno tem direito para fazer a aquisição.
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0: Rádio Vê, eu sou da Shakira e Burna Boy com a música Dai Dai, Vera Louca, Borrate Louco e o Zé Neto e Cristiano, Fama de Louco. Só deu louco e o Fabiano Trindade acabou de chegar no estúdio. Isso é um sinal, hein, Fabiano? Daqui a pouquinho tem o Acesso Livre. Antes a gente vai saber quem fatura duas pulseiras do backstage do show do Charlie Brown Jr. na Expo Videira. E foi você, Adriana Correia. Parabéns! Já vai receber a mensagem de orientação, tem que passar aqui na emissora pra retirar, tá bom? Continue ligado na Rádio Vê, eu tô caindo fora. Volto amanhã. Tchau, fui!
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0: Rádio V, pontualmente 5 horas.
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12: É agora e não é daqui a pouco. Já estamos no ar, senhoras e senhores. Uma excelente tarde de terça-feira para você que tá sintonizado aqui em 102,9 FM. Na Rádio V, de Videira Santa e Bela Catarina, ao vivo todos os dias para fazer companhia para você. Galera que tava curtindo, manda ver aí com o Júnior Guedes, faturou ingresso, inclusive, para ir curtir a Expo Videira de backstage, hein? E vai rolar muitos mais sorteios por aqui durante a nossa programação, até chegar o dia aí da Expo Videira. Então, continue ligado, sintonizado, que você não perde por esperar e já entra no clima junto com a gente por aqui também, tá? Chegando com o Acesso Livre, que vai te fazer companhia até às 18h30, 18h30, 18h30 da tarde também. 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Cris Menegazzo na voz por aqui, do outro lado está ele, Fabiano Trindade. Uma ótima tarde para você, meu querido.
13: Buenas, tudo bem?
12: Buenas, muchacho, como vais?
13: Estamos de volta, né?
12: É, estamos aí mais um dia sobre o olhar sanguinário do dia.
13: Eu passei de manhã lá na CERBRF e já estão na montagem do palco principal.
12: Tá uma movimentação aqui pros lados do bairro universitário, meu amigo, que tá loucuragem.
13: E da tenda ali, né? Não é tenda, é do coberto.
12: A estrutura,
13: então,
12: né, que eles estão fazendo ali.
13: É, porque precisa, né?
12: É necessário.
13: Faltam aí quantos? 16 dias?
12: 15 dias, nas minhas contas.
13: É, mas na tua não tá certa. A minha que tá 16 dias.
12: Depende.
13: Não, porque eu peguei a confirmação já da
12: Você começa no dia 10?
13: Sim.
12: Começa no dia 10.
13: Faça as contas.
12: Então faça as contas.
13: 16.
12: É, olha aí, ó. É que daí você conta o dia 10?
13: Claro.
12: Ou você tá contando o dia de hoje?
13: Sim.
12: Mas no dia que começa não conta, porque já é o dia.
13: Não,
12: lá vamos nós para as teorias do calendário.
13: Eu e o Fabiano
12: nunca nos acertamos nos calendários.
13: Não,
12: eu digo
13: não.
12: Que o primeiro dia da semana é no domingo, ele diz que é na segunda.
13: Não, mas começa a trabalhar na segunda, não é no domingo.
12: Mas o dia da semana já diz,
13: sim,
12: é segunda, não é primeira.
13: Pois é. Aí é que tá, né?
12: Então bota a primeirinha aí, vamos junto, viu? Você que tá no carro ouvindo esses maluquinhos por aqui, você que tá finalzinho de tarde aí trabalhando também nesse dia 25 de agosto, de

0: 2026, dia do feirante, dia do soldado também.
1: Do soldado? Meu pai foi soldado.
0: Ele era da Polícia Militar?
1: PM.
0: PM. Trabalhou quantos anos?
1: Ah, 30, depois mais 5.
0: E daí nenhum dos filhos seguiu a carreira militar?
1: Não, eu até tentei. Não só passei não no TAF.
0: Ah, é? Tentou mesmo? Olha aí, ó, curiosidade só pro Fabiano Trindade. Como é que foi
1: isso? Tu sabe que...

0: Eu passei muito bem, eu acho que de 3 mil e poucos candidatos.
1: Na época tinha necessidade de ter o ensino superior.
0: Sim, tinha que ter.
1: Já tinha que ter.
0: Já tinha que ter. Eu passei na posição 100 e alguma coisa de 3 mil e poucos candidatos.
1: O que, que vocês acharam disso, gente? Fabiano Trindade.
0: Daí eu fui fazer o TAF,
1: você,
0: né?
1: Você ia que ser um PM muito
0: barra
1: bonzinho.
0: Fix, eu acho que daí não serviria, assim pra. Eu sou mais de boa.
1: Daí você foi subir firme, na barra e não subiu.
0: Não fiz nenhuma. No mínimo era 3. Aí me preparei, né? Porque não adianta. Se você não se preparar fisicamente, você não passa.
1: É.
0: Me preparei 6 meses depois, teve outra chamada. Fui lá. Uhum. E aí fica do lado, fica um.
1: Não saiu nem do lugar. Um avaliador?
0: É, um da própria polícia,
1: sim,
0: né? Aí comecei a fazer 1, 2, 3, 4, fiz 6 ou 7 e olhei pra ele, vou fazer mais uma. Ah, beleza, né? Aí você vai para outro exercício, que é o abdominal remador. Comecei, sim, a fazer, tinha que fazer em 1 minuto, sei lá, uns 30, 35. Comecei a fazer e o avaliador, não contou, lazarento. Não contava porque ele falou que meu braço não passava do joelho, não sei o quê, como se fosse fazer alguma diferença.
1: Mas
0: aí,
1: daí,
0: eu pensei,
1: Fabiano,
0: bom, primeiro não deu, a segunda não deu, então não é pra ser.
1: Não é pra ser. E aí você decidiu ir pro ramo do jornalismo.
0: Sim, é.
1: Ah, mas tá aí, uma história bacana, era pra você ter sido PM, então olha, mas uma curiosidade aí que nós não sabíamos do Fabiano Trindade, minha gente, viu só? E tu sabe que eu também, se eu fosse fazer, tipo, algo que não é o que eu faço hoje, eu gostaria de ter sido dentista.
0: Dentista,
1: olha que doideira, né? Eu até pensei, cursei ali, fiz um curso técnico, enfim, gostei do trabalho.
0: Então.
1: Pensei, vou pra faculdade. Não tinha os pila.
0: Não é.
1: Não passei numa universidade federal. Ah, e aí tive que me virar, né? Tive que me virar, mas olha, eu sou muito feliz fazendo o que eu faço
0: então,
1: aqui hoje.
0: Exatamente.
1: Talvez não seria tanto quanto sou.
0: Sim.
1: Talvez um pouco mais rica, mas... Ia estar trabalhando lá na Hora Única, Fabiano.
0: Claro.
1: Mas de certa forma, tô aí, ó, junto com a Hora Única aqui na programação.
0: Sempre tem, né? Algo que chama, assim, que...
1: É, o caminho da gente, é a gente vai trilhando aí e as oportunidades vão aparecendo. E eu nunca sonhava. Talvez eu não sonhava em ser comunicadora, radialista, enfim, né, trabalhar com comunicação. Mas quando eu era criança, Fabiana, minha mãe me conta, acho que toda criança tem um pouco disso também, né? Lá em casa tem uma varanda e eu pegava uma colher de pau, assim, uma colher normal,
0: uhum,
1: ia apresentar.
0: Então.
1: Dar meu show pra minha plateia, minhas 4, 5 amigas lá que estavam lá assistindo.
0: E os
1: cachorros e as bonecas. É. Loucura, né? E você aí que tá nos ouvindo, agora me bateu uma curiosidade. Se você não fizesse o que você faz hoje, com o que você iria trabalhar? Com o que, que você tinha planejado, né? De repente, o planejamento sai fora. Tem muita gente que começa trabalhando ali com determinada coisa e de repente vai empreender também. Tem muita gente que faz isso, né?
0: Vários.
1: É. Conta pra gente aí, se você não trabalhasse com o que você trabalha agora, o que seria a sua profissão? Manda aí no 99101-1828. Vem pra dentro do estúdio junto com a gente. Vem participar dessa resenha, do bate-papo de todo finalzinho de tarde aqui no Acesso Livre. Fabiano, conta pra mim aí, quais são as notícias que a gente vai comentar hoje?
0: A Alok doa cachê da apresentação na festa do Peão de Barretos ao Hospital de Amor. Então ele fez essa doação.
1: Você sabe que a festa de Barretos, na verdade, como um todo, ela tem um viés bastante solidário.
0: Uhum.
1: Vou trazer para complementar a tua informação daqui a pouquinho aí sobre isso.
0: Eu vou falar de uma roda gigante, essa que vai ser montada aqui em Santa Catarina.
1: Roda gigante.
0: Eu vou falar da estrutura dela.
1: Me fez lembrar a música do Biquíni Cavadão, me deu vontade de ouvir. Roda gigante.
0: É
1: vou colocar aqui
0: para
1: depois
0: fazer. Eu sou fã do Biquíni, nossa, demais. Fã muito,
1: quero,
0: né?
1: Quero aprender a amar.
0: Ó, a roda gigante de 60 milhões de reais terá tecnologia que permite criar imagens e animações com 21 mil LEDs em Santa Catarina.
1: Olha que legal.
0: Eu acho que é a de Itapema, né? Depois eu vou falar.
1: Uhum.
0: Que estão construindo.
1: Eu vi o que a galera fez aí com os drones. Agora tá ficando cada vez mais tecnológico o negócio, né? Lá em Barretos eles conseguiram reproduzir direitinho o rosto, tipo, da Ana Castela, o rosto da Marília Mendonça. O Alok mesmo fez uma homenagem viagem para Marília Mendonça, cara do céu, que coisa incrível. É muito, fantástico. Muito porque top. O desenho é perfeito, os traços da pessoa fica perfeito.
0: E precisa quantos, né, drones?
1: Pois é, e é tudo programado, né?
0: Uhum.
1: Muito legal, muito interessante. Eu vou trazer a notícia aqui também pra gente falar. Olha só, saiu, tá lá no portal RBV essa notícia que muita gente gosta, curte, que é o concurso da

0: Aqui da nossa co-irmã Rádio Videira, que abriu as inscrições para a edição especial de 77 anos aí da Rádio Videira, a nossa mais velha. E trazendo também informação aqui internacional, depois de brigas recorrentes, um restaurante decidiu proibir clientes com menos de 30 anos.
1: Ô, louco.
0: Era a galera que fazia confusãozinha. Vai ficar sem graça agora. Acabou o peteco, peteco, peteco. Vou contar também aqui sobre essa informação. Depois do padre do balão aí, um homem... Não é piada, tá? É real. Um homem subiu mais de 16 mil pés suspenso por uma cadeira de jardim presa a 42 balões, Fabiano Trindade. Era leve o cara também, né?
1: Pois é.
0: 16 e não sumiu. Esse pés? Pelo menos não sumiu. 16 mil pés. É o que tá
1: na
0: informação.
1: Cada mil pés são 300 metros. Então calcule aí.
0: Ah, eu não sei fazer conta, Fabiano. Eu já não fui pro lado das exatas aí também para trabalhar com profissões exatas, as engenharias principalmente, porque eu não sou muito fazer conta. Faça aí a conta você. Enquanto eu vou trazendo mais um destaque. TikTok é multado em 153,7 milhões por falhas na produção de crianças e adolescentes. Na proteção, né? Uhum. De crianças e adolescentes aí também na rede social. Conseguiu fazer o cálculo?
1: Tá, 5 quilômetros.
0: É bastante, né?
1: É muito.
0: É muita coisa.
1: É muita coisa, porque lá em cima é muito frio.
0: Ai.
1: Então, cada mil pés que você sobe,
0: vai diminuindo,
1: dois
0: né?
1: graus menos.
0: Uhum.
1: Então, pensa. Por isso que lá em cima é menos 30, menos 40 graus.
0: Sério que é isso? E daí, dentro do avião, a gente não sente?
1: Não.
0: Que loucura, né, meu?
1: Lembra do avião lá que caiu? Da Voipass, que congelou que tava com problema.
0: Inclusive saiu uma série agora, recente, sim, falando sobre esse avião, esse que é um das tragédias de avião que foi filmada, né, cara?
1: Sim.
0: Foi filmado o avião caindo e no meio da cidade e acontecer tudo que aconteceu.
1: Como a maioria das vezes, falha humana, né? Falha ali, porque o equipamento tava já anunciando.
0: Deteriorado, né?
1: Já que tava com problema há vários tempos, segundo ali.
0: E aí as vítimas, as famílias das vítimas, principalmente, estão pedindo justiça ainda em relação a isso, né?
1: Com certeza.
0: Né? Nada mais justo. Daí, e é isso, gente. Vamos comentar sobre tudo isso junto com você que faz parte da nossa conversa. Chega mais. E enquanto isso, a gente vai curtindo uma musiquinha por aqui também. O Fabiano falou da Roda Gigante, lembrei da música do Biquíni Cavadão. E a gente vai curtir esse sucesso aqui na voz do Bruno, ó. É bom demais.

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2: 5h23.
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4: O fim da escala 6x1 pode avançar no Senado já na próxima semana. A Comissão de Constituição e Justiça deve analisar a proposta durante o esforço concentrado previsto para o dia 2 de setembro. A PEC 221/2019 já foi aprovada pela Câmara dos Deputados e agora tramita no Senado. O texto prevê jornada de até 40 horas semanais, distribuídas em 5 dias, garantindo 2 dias de descanso remunerado. A proposta também determina que a redução da jornada não implique corte de salário e prevê implementação gradual. No entanto, o fim da escala 6x1 ainda não está valendo.

0: Como é uma proposta de emenda à Constituição, precisa ser aprovada pelo Senado e depois promulgada pelo Congresso Nacional. Para mais informações, acesse portalrbv.com.br.
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11: Já estamos de volta junto com você no Acesso Livre na tarde desta terça-feira e também na parceria de quem, Fabiano?
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11: 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Fala aí pra gente a informação, Fabiano Trindade.
12: É a roda gigante. A roda gigante essa que terá um sistema de iluminação com 21.360 lâmpadas de LED em Itapema.
11: Lampadinhas.
12: É, lá em Itapema, no litoral norte. A tecnologia será capaz de transformar a estrutura em um grande painel luminoso durante a noite, permitindo criar desenhos, palavras, formas e animações no aro da rota. A instalação do sistema de iluminação, que terá controle individual dos pontos de luz, está prevista para começar em setembro e deverá levar entre 8 e 10 semanas. Um software específico será responsável pelo gerenciamento dos conteúdos exibidos na roda gigante, possibilitando a criação de diferentes efeitos e apresentações ao longo da noite. A tecnologia permitirá programar sequências visuais e alterar a iluminação de acordo com diferentes ocasiões, criando uma identidade própria para o atrativo ao longo do ano.
11: Então, mais um atrativo, né?
12: É...
11: para o litoral catarinense aí, que vem crescendo cada vez mais. Eu vi no TikTok esses dias uma espécie de uma mini cidade que eles fizeram lá. Tu viu também?
12: Não vi essa aí.
11: É bem legal, bem legal. É uma atração bem, bem diferente. Parece um pouco de Las Vegas, assim. Eles trouxeram um pouco das coisas que tem lá em Las Vegas. Tem até aquela capelinha famosa que tem em Las Vegas, nesse ambiente também, em Balneário Camboriú, que está super sendo visitado aí também. Mais uma atração para o litoral catarinense. É bacana. Bacana ter isso também de opções, bom, né? Porque às vezes o pessoal vai pro litoral para ir pra praia, mas de repente o tempo tá chuvoso.
12: Vai fazer
11: aí
12: o quê?
11: Tem que inventar outra programação,
12: tem,
11: né?
12: Tem que ir pra algum
11: lugar. É legal, bacana. Daí, e cada vez mais investindo, né, em turismo, que é, sim, o forte aí do nosso litoral catarinense, sem dúvida nenhuma.
12: Verdade.
11: E já que estamos nas alturas, falando de roda gigante, vou contar a história do homem que subiu mais de 16 mil pés suspenso por cadeira de jardim presa a 42 balões. E o Fabiano disse que 16 mil pés dá em torno de 5 quilômetros.
12: É, por aí.
11: Por aí, né? Um feito que é inédito. Já fizeram, mas infelizmente o Padre do Balão, por exemplo, não teve muito sucesso.
12: Pois, né? É, aquela lá foi uma loucuragem, né? Porque o Padre do Balão levou um equipamento, um GPS, e não sabia usar. Ele não sabia dizer onde
11: ele foi aqui, com a cara e a coragem mesmo, né?
12: É, e aí
11: voar,
12: a tendência subir, era subir para um lado, mas
11: nunca
12: lá em cima
11: mais descer.
12: O vento mudou e levou ele pro mar.
11: Pois é, que tristeza.
12: E ele não sabia dizer onde ele tava.
11: Mas nessa questão aqui, um feito inédito chocou e impressionou os americanos. O dia 2 de julho, isso aconteceu em 1982, Fabiano, antes mesmo de você nascer.
12: É verdade.
11: Quando 42 balões cheios de gás hélio, é aquele gás que a gente fica com a voz fininha, né?
12: Uhum.
11: Levaram Larry Walters, de 1949 a 1993. Ele tinha ali uma idadezinha. Ele faleceu em 1993, então ali em 1982 tinha uns 40 anos, né? 40 e poucos anos. Ele estava sentado em uma cadeira de jardim de alumínio aos céus da Califórnia e ele atingiu exatamente 4.880 metros de altura, cerca de 16 mil pés, entrando no espaço aéreo controlado ao redor do Aeroporto Internacional de Los Angeles. Na época, pilotos comerciais relataram tê-lo avistado da torre de controle. Mas o plano original não era alcançar uma altitude tão grande, né? Comparado principalmente aí a dos aviões.
12: Uhum.
11: Ele pretendia inicialmente permanecer relativamente próximo ao solo, testando a sustentação enquanto a cadeira continuava presa ao automóvel. Mas ele calculou mal e a força produzida pelos balões foi maior. Enfrentando temperaturas congelantes, como o Fabiano falou, né? Conforme vai subindo, vai diminuindo a temperatura e baixo nível de oxigênio também, ele estourou os balões com uma espingarda de chumbinho para realizar uma descida controlada. Mas calcule que ele levou a espingarda. Gente, a história é maluca. E ó, tá lá na CNN essa informação, tá? Não é história para dormir, não. A Administração Federal de Aviação acusou o Walters, na época, de violar o espaço aéreo controlado, porque não é assim também para você subir em qualquer lugar, né?
12: Tá,
11: os
12: louco.
11: Drones, por exemplo, tem que ter o espaço correto, né? E aí, ele não podia, né, voar sem licença e operar uma aeronave não aerovigável, como eles dizem. E isso foi registrado lá em 1982. E aí, o caso se tornou popular novamente.
12: Doidinha.
11: Aí, né? Eu não teria coragem, cara.
12: Mas jamais, né?
11: E até depois da fatalidade que aconteceu lá em Praia Grande também.
12: Ah,
11: que
12: sim.
11: Várias pessoas, infelizmente, se machucaram, outras né, perderam a vida aí por causa do... eu achava lindo, mas eu confesso para você que eu fiquei um pouco mais medrosa.
12: Sim.
11: Igual pular de bungee jump também, não tenho mais coragem.
12: Ah, depois da...
11: Vai que eu vou ser o exemplo. Deus me livre.
12: Uhum.
11: Vai que você é o exemplo. Não, melhor deixe quieto. Deixa.

0: deixe quieto. Vamos trazer música pra galera curtir?
1: Boa.
0: Boa? Finalzinho de tarde, é bom demais. Ó, tá um tempinho meio estranho, né? O sol resolveu não aparecer muito hoje.
1: Meio nublado,
0: meio nebuloso. Então, pra deixar ventania, a nossa tarde um pouquinho mais de boa, a gente vai trazer esse som aqui do Mensana, Maré. Bem vibes, pra você curtir aí junto com a gente no Acesso Livre.

0: 19 minutos, faltando para as 6.
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2: Você que gosta desse programinha, então vem ficar junto com a gente até às 6:30 da tarde por aqui. Eu e o Fabiano estamos aqui, ó, te esperando, né, Fabiano? Sempre, no mesmo lugarzinho, no mesmo bate-horário, no mesmo bate-local, junto com os mesmos parceiros.
3: É verdade. 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
2: Boa, o Wagner participou com a gente aqui, ó, mandou essa mensagem de áudio.
4: Boa tarde, meus queridos, sobre segunda-feira, o que eu penso? É o dia que eu mais gosto da
2: semana. Vou voltar.
4: Boa tarde, meus queridos, sobre segunda-feira, o que eu penso? É o dia que eu mais gosto da semana, porque é o dia mais longe da outra segunda. Um abraço a todos aí.
2: É que a gente tava falando, né, que a segunda-feira é o primeiro dia da semana que você começa a trabalhar, o primeiro dia útil da semana,
3: sim,
2: mas, teoricamente, no calendário, o primeiro dia é o domingo.
3: É o domingo.
2: Né? Tá aí, ó, o Wagner participando junto com a gente. Obrigado pela audiência, viu? Tamo junto.
3: Informação.
2: Vamos nessa.
3: Alok.
2: Ah, sim.
3: Ele doou o cachê de sua apresentação na festa do peão de Barretos ao Hospital de Amor, referência no tratamento contra o câncer no país. A primeira etapa da instituição é voltada ao tratamento de crianças e adolescentes com câncer e funciona pelo SUS. O complexo conta com internação, UTI pediátrica, centro cirúrgico e unidade para transplante de medula óssea. Então o Alok, ele pegou, né, o valor ali e destinou todo esse valor para ajudar o hospital. E tem muitos outros artistas que fazem isso também e...
2: Exatamente.
3: Não mostram, né? Porque eles acham melhor não, fazem a sua parte e não aparece.
2: E na verdade, assim, essa prática, né, dos artistas que vão pro Barretos e ajudam esse centro oncológico, já é bastante conhecida entre todos que se apresentam aí, né?
3: Uhum.
2: Barretos tem um forte viés solidário, que pouca gente sabe, né? É evidenciado por grandes iniciativas sociais de referência nacional, inclusive. O Hospital do Amor, que é isso que o Fabiano falou, é conhecido nacionalmente, né, e oferece esse tratamento oncológico, que é gratuito, inclusive, para os pacientes de todo o Brasil e recebe apoio contínuo de doações e campanhas, né? A festa do Peão de Barretos em si, né, o tradicional evento que é organizado pelo Os Independentes, que é uma associação lá, né?
3: Sim.
2: Muita gente pensa, é a prefeitura que organiza. Eu acredito que tem uma parceria ali, mas quem de fato organiza são os independentes. E ele ainda conta com o ingresso solidário, que reverte os fundos e as arrecadações também para dezenas de entidades assistenciais do município e hospitais locais. Eu estava vendo aqui o valor, mais ou menos, de um camarote lá. Pode chegar até R$5.000 o valor por pessoa.
3: Por pessoa?
2: É. Em alguns camarotes, né, que provavelmente tem uma visão mais ampla, né,
3: mais
2: privilegiada.
3: Claro.
2: Então? E também tem o lance de ser, muitos são open bar, open food, então aí te coloca num lugar mais selecionado, mas é uma grana, né? Não, é pra quem
3: sim,
2: pode, não é pra quem quer.
3: Uhum.
2: Mas assim, existem três tipos de camping lá também que o pessoal pode optar por ficar. O A, o B e o C. O A é onde fica o pessoal aí que vai competir, né?
3: Sim.
2: Mais de boa. O B é onde ficam mais as famílias e tal. E o C é pra outdoor.
3: E aí o bicho pega.
2: É.
3: Já que estamos falando de música e tal, eu vou falar da cantora country, a Dolly Parton.
2: Ah, é verdade. Dona desse som aqui, ó.

0: Jolene.
1: Morreu aos 80 anos nesta terça-feira.
0: Esse som aí é legal, né?
1: Aham. E deixou uma carreira de mais de 6 décadas marcada aí por sucessos, personagens no cinema e na televisão, parcerias com grandes artistas e feitos que entraram para a história da música. Entre os episódios mais curiosos de sua trajetória está a decisão de não permitir que Elvis Presley gravasse uma de suas canções, a mesma que anos depois se tornaria um dos maiores sucessos de Whitney Houston.
0: Ah, é? Essa música aqui, ó, aquela que foi usada até no filme, né?
1: No filme, né? O Guarda-Costas.
0: Essa mesmo.
1: Como é que é o nome do
0: cantor? É o Kevin Costner.
1: I
0: Will Always Love You. Esse som que foi gravado pela Whitney Houston.
1: Isso. Ela permitiu, né?
0: É, ó. Não sabia que era dela. Achava que era da Whitney, a música. Curiosidade, né? Ela tem uma voz mais aguda, né? Mais diferente, assim. Bem do country mesmo. Deixa eu chegar no refrãozinho pra ver como é que fica na voz dela aqui.
1: Bem diferente.
0: Que na Whitney a gente tá acostumado, né? Legal.
1: É, a cantora também foi madrinha da Miley
0: Cyrus.
1: É. Estabeleceu uma condição.
0: É porque o pai da Miley Cyrus é o Billy Ray Cyrus, que também é muito forte na música country, né?
1: Ah, sim. E estabeleceu uma condição para participar de uma música de Sabrina Carpenter. Isso?
0: Sabrina Carpenter. Uhum.
1: É, e acumulou 11 recordes reconhecidos pelo Guinness World Records.
0: Tá aí. Uhum. E teve uma passagem dela, da Dolly Parton, também, com essa música, a Jolene, que a gente estava tocando antes ali. Quem regravou também foi a Beyoncé, né? A cantora Dolly Parton morreu hoje, e como o Fabiano trouxe a informação. Mas, com certeza, vai ficar na história aí, rememorada sempre, porque o pessoal costuma regravar, né, essas canções de sucesso. Jolene ficou, inclusive, chegou a ficar entre os assuntos mais comentados da rede social X, com o lançamento da Beyoncé, também lançou essa música no álbum da trilogia Renaissance. Aí, então, a Dolly Parton.
1: A Whitney Houston, a voz dela era...
0: Não, era...
1: Cantando essa música.
0: E tem um filme, né, dela.
1: Sim.
0: Também contando, não o Guarda-Costas, mas contando a cinebiografia dela. Bem, bem bacana mesmo, vale a pena assistir. E como os artistas dessa época, eles sofriam, né, com essa pressão de ter que estar produzindo sempre. E a Whitney não tinha muito, ela queria cantar, mas ela queria no tempo dela. E ali o pessoal tava pressionando, inclusive... O marido, né? Eu acho que foi bastante prejudicial aí pra carreira da Whitney Houston.
1: Sim.
0: A questão de tomar medicamentos e tudo mais.
1: É.
0: Vamos trazer então o som da Sabrina Carpenter, já que você citou ela aqui. 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Daqui a pouquinho, depois do intervalo, depois da música, a gente vai trazer informação de esporte pra você.

0: 6 horas.
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4: O acesso é livre, a diversão garantida, finalzinho de tarde, do jeito que a gente gosta. E o céu tá cor de rosa, Fabiano. Tá da tua cor o céu, Fabiano.
5: É, para um lado tá, pro meu lado
4: é,
5: aqui eu tô olhando,
4: não tá. O lado que você tá olhando não está. E eu tô olhando em direção ali, o município de Tangará, Pinheiro Preto, para aqueles lados ali, né? Eu tô bem localizada?
5: Mais ou menos.
4: Não sei se eu tenho uma boa geolocalização, mas eu acho que é
5: aquelas bandas de lá.
4: Aquelas bandas ali. 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
4: São 18 horas mais 6 minutos, 6 e 6 horas iguais. E sabe o que isso quer dizer, Fabiano? Absolutamente nada.
5: Niente.
4: Nada. Vamos
5: niente,
4: lá.
5: Niente.
4: Tá na hora de falar de esporte. Temos o que aí pra compartilhar com a nossa audiência?
5: Quartas de final da Copa do Brasil. Hoje tem um jogo, 21 horas, Cruzeiro e Atlético Mineiro. Nesta competição, onde aconteceu o sorteio, um sorteio bem assim... estranho, né? Porque só deu clássicos.
4: Que loucura, né, cara? Então... deu bem do jeito que tinha que ser. É o Inter e o Grêmio, né? O tradicional Grenal.
5: O Inter
4: aí
5: e
4: ficou...
5: o Grêmio, Cruzeiro e Atlético Mineiro.
4: Isso.
5: Palmeiras,
4: o único que fugiu
5: Santos.
4: Um pouquinho ali foi o Vasco e o Vitória.
5: Sei não, hein? Esse sorteio aí, eu acho que foi meio...
4: foi chucho, né? Deu pra dar muito certo assim, cara.
5: Pode, né?
4: É muita coincidência,
5: muita,
4: né?
5: Coincidência.
4: Nossa Senhora.
5: Então, hoje tem então esse jogo 21 horas, Cruzeiro e Atlético Mineiro. Amanhã, 20 horas, tem Inter e Grêmio. Aliás, me perdoem, é quinta-feira. Inter e Grêmio, 20 horas. Amanhã tem Vasco e Vitória às 21h30. E amanhã, 21h30, tem Palmeiras e Santos. Então, os jogos aí da Copa do Brasil.
4: Nas notícias de esporte, os principais destaques estão aqui para o jogador do Flamengo, Gonzalo Plata, que pode estar de saída do Flamengo após uma proposta do futebol russo. O Dinamo do Moscou abre negociações aí pelo atacante equatoriano, né, que está jogando no Flamengo, mas ainda não chegou aos valores desejados pelo rubro-negro. Também tem informação do último jogo do Santos contra o Mirassol, né? Uma leitura labial aí apontou que o Neymar estava xingando a árbitra durante o empate do Santos com o Mirassol. A análise publicada nas redes sociais mostra supostas reclamações e ofensas do atacante durante a partida pelo Campeonato Brasileiro. Tem mais informação falando do Grêmio, que inclusive então vai jogar na quinta-feira. O ex-Grêmio Seleção ganha força no Santos com o aval de Neymar e Cuca. O volante Arthur.
5: Fez
4: história aí no Grêmio também, né? Tá com 30 anos o Arthur, tá livre no mercado após rescindir com o Juventus e tem a negociação em andamento com o Peixe aí, né? Vai jogar no Santos, que precisa solucionar a transferência antes de registrar o reforço aí para o time do Neymar.
5: e o campeão

Campeonato Municipal de Bocha Rafa Volo de Pinheiro Preto chegou ao fim na última sexta-feira e a rodada decisiva reuniu aí os atletas em disputas marcadas pela habilidade e pelo espírito esportivo. Após os confrontos finais, Delcir Pelicioli, conhecido como Neninho, conquistou o título da competição. O Diego Gotzelik ficou com a segunda

0: nesta quarta-feira para mais uma partida pela Copa Santa Catarina. O time terá pela frente Cunha Porã. O confronto está marcado aí para as 19h30 lá na casa do adversário. Para quem gosta de acompanhar o futsal regional aí, é uma ótima oportunidade, né? Após esse compromisso, o Caçador Futsal joga novamente a Copa Santa Catarina no dia 29, no ginásio Flávio Cruz, em Caçador, contra o Criciúma.
1: O Campeonato Municipal de Bocha de Videira, né? Começou e foi realizado aí o Congresso Técnico da edição 2026, reunindo representantes das equipes que participarão da competição. O encontro aconteceu nas canchas da sede dos servidores públicos municipais, na Campina Bela. Ao todo, 12 equipes masculinas e 5 femininas confirmaram participação. A competição é promovida pela Prefeitura, por meio da Fundação Municipal de Esportes, e retorna ao calendário esportivo do município após mais de 10 anos. No feminino, as 5 equipes formarão uma chave única. Ao término da primeira fase, as 4 melhores colocadas avançam para a etapa eliminatória. A partir daí, os confrontos serão disputados em sistema simples, né? Até a definição da equipe campeã. No masculino, as 12 equipes foram divididas em 2 grupos com 6 times cada. Os 3 melhores de cada chave avançam para a fase seguinte e os primeiros colocados garantem vaga direta nas semifinais. Ó, depois de 10 anos, né?
0: Que
1: voltou
0: legal,
1: aí a competição.
0: A bocha. Bacana. E ó, para finalizar, aqui tem notícia do Palmeiras, que perdeu o Andrés Pereira para o duelo com o LDU após o gancho da Conmebol. Palmeiras será uma ausência importante no meio-campo na abertura das quartas de final da Libertadores. O Andrés Pereira foi punido pela Conmebol com 2 jogos de suspensão pela expulsão no confronto de ida nas oitavas de final diante do Cerro Porteño e não vai poder enfrentar aí a LDU. A punição foi comunicada ao clube e, segundo a apuração do lance, não cabe recurso. O Andrés cumpriu a suspensão automática no segundo jogo contra os paraguaios e ainda precisa ficar fora da próxima partida do Verdão aí na competição continental, que é a Libertadores. E vai acontecer aí, deixa eu ver que dia que tá marcado esse jogo da Liberta.
1: Quando?
0: Das quartas. Tô procurando aqui o dia, não achei. Tu sabe?
1: Agora, não sei bem certinho ali a data, né?
0: O jogo que deu, que ocasionou essa suspensão foi no dia 12.
1: Dia 12?
0: É.
1: Mas enfim, vai ter que cumprir, não tem jeito, né? Se foi determinado, ele vai ter que ficar fora aí e não tem outra questão aí.
0: Eu pesquisei aqui o próximo jogo. É só dia 9 de setembro. Dia 9 de setembro aí pela Libertadores contra o LDU, que vai ser o jogo. Vai ser lá na Nubank, né? Nubank Park. Tá aí.
1: Deixa eu falar desse jogador aqui, o atleta Diego Souza, lembra dele? Diego Souza?
0: Sim.
1: Com a estreia da Copa Santa Catarina se aproximando, o Joinville divulgou o planejamento da equipe para o restante da temporada. Foram definidos aí pontos como objetivo esportivo, folha salarial dos atletas e comissão técnica, além da apresentação do elenco. Comandado por Diego Souza, o Coelho estreia na Copa Santa Catarina domingo contra o Marcílio Dias às 15 horas. E eu tava lendo aqui, né? Entre os principais pontos está a folha salarial da comissão técnica de Diego Souza, que conta com 2 auxiliares e 1 preparador físico. Somando os 4 profissionais, os vencimentos chegam a um montante aí de R$30 mil mensais. Então, tá aí, né, o valor que será pago pela comissão técnica, os trabalhos ali do Diego Souza, ex-atleta, né, ex-jogador, e agora ele que é o técnico da equipe do Joinville.
0: Muito bem, tá aí as informações de esporte para você aqui na programação, no oferecimento do Alto Posto Doca, conhecendo você não troca. 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

0: 6h22.
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2: 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E ó, deixa eu trazer a informação rapidamente aqui, falando das notícias que a gente estava comentando e também falando sobre Videira, né? Que a Rádio Videira já abriu as inscrições pro concurso da Cuca. Então, se você conhece alguém aí que é mestre Cuca e quer entrar pro concurso, já aproveita, tá?
3: Faz uma surpresa, inscreve a pessoa.
2: Nossa, já
3: sem
2: pensou?
3: Sem ela saber.
2: Já aconteceu disso.
3: Claro, e
2: já
3: a pessoa aconteceu. Foi lá e fez bonito.
2: É, a Rádio Videira está comemorando aí os seus 77 anos de história. E aí, para celebrar essa trajetória, vai promover então a quarta edição do concurso da Cuca, tá? As inscrições já estão abertas e podem ser realizadas até o dia 5 de setembro. Para participar, os interessados devem acessar o site da Rádio Videira, tá? 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
3: Bem legal.
2: A premiação promete ser um dos grandes destaques do concurso. O vencedor do primeiro lugar vai receber uma poupança aí de R$1.700.
3: Ô, louco!
2: Além de um vale-compras de R$300 da Vitrine do Sono e diversos outros brindes, tá? A iniciativa reúne gastronomia, tradição, participação da comunidade para marcar os 77 anos da Rádio Videira. Os interessados devem ficar atentos ao prazo e garantir a inscrição antes do encerramento. Até o dia 5, viu?
3: Até o dia 5.
2: Aproveita.
3: Participe.
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2: Comprando aí a sua moto elétrica, o seu patinete, o seu triciclo. 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Dito isso, Fabiano Trindade, uma ótima noite pra você. Até amanhã.
3: Partimos?
2: Vamos embora.
3: Vamos lá, amanhã
2: vamos pra casa, melhor dizendo, né?
3: Amanhã tem prêmios.
2: É, amanhã vai ser aquela quarta-feira Promax que você já sabe. E o time completo aqui também do Acesso Livre, tá bom?
3: Tá bom.
2: Uma ótima noite de terça-feira pra você. Eu amanhã às 8 cedinho tô aqui no Plugado. Valeu!
3: Valeu!
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4: Olá, uma excelente tarde pra você que tá curtindo a programação da Rádio V. Tá chegando as melhores do passado no Retrô, num oferecimento da Panificadora Novidades e comigo, Léo Bettoni, no comando até as 7h30. E a sequência hoje vai começar com Steve Winwood, Valerie.
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0: Cyndi Lauper com essa música incrível pra fechar a primeira sequência, All Through the Night. Antes, Cazuza com Ideologia, mas vai ficando por aqui, que na próxima sequência já tem Biquíni Cavadão.
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10: É muito bom ter você aqui junto comigo pra curtir as melhores do passado da V. Tá chegando agora a Toto.
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0: The Buggles, com essa sonzeira e clássico dos anos 80, Video Kill the Radio Star. Você também curtiu o Biquíni Cavadão com Tédio. E valeu demais por estar ouvindo o Retro. A gente vai pro break e já já tem mais. 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
10: Romantic, fantastic lover, Shaggy.

0: Esse é o Retro, te relembrando um clássico dos Rolling Stones, Start Me Up. Também passou por aqui a Cássia Eller com O Segundo Sol.
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8: Tá chegando a última sequência do Retrô, começando com o som de 83 do The Police. Bora ouvir?
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0: The Cure, pra fechar o retrô de hoje com Just Like Heaven, num oferecimento da panificadora Novidades. Também passou nessa sequência um dos clássicos da Legião Urbana, Índios. O retrô vai ficando por aqui. Eu volto daqui a pouquinho no Válvula Rock. Te espero lá,
1: fica,
0: viu?
1: Fica por aqui. 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
3: Videira prevê arrecadar 492 milhões e 600 mil reais em 2027. A estimativa foi apresentada pela Prefeitura durante a audiência pública sobre a Lei de Diretrizes Orçamentárias e a Lei Orçamentária Anual. Entre os investimentos previstos estão a construção de uma nova ponte sobre o Rio do Peixe e obras de pavimentação entre São Roque e Lourdes e entre Sede Etelvina e Imbuial. A audiência também apresentou à comunidade as prioridades e os investimentos planejados para o próximo ano. O objetivo é garantir transparência e definir como os recursos públicos serão aplicados em Videira em 2027. Para mais informações, acesse portalrbv.com.br.
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5: 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E aí, tudo certo contigo? Agora sim o rock vai dominar a programação da Rádio V, com o Válvula Rock até as 9. Pra te relembrar, Léo Bettoni no comando, e a sequência começa com Metallica e Phil. Então você já sabe, aumente o volume, porque o Válvula Rock

0: Rádio V, finalizando o primeiro bloco do Válvula com My Chemical Romance e Welcome to the Black Parade. Antes você também curtiu For Fun com Hidropônica. A gente vai pro break, mas o Válvula Rock volta já. 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
2: Uma excelente noite pra você que tá curtindo a Rádio V. A sequência agora do Válvula Rock começa com Foo Fighters.
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0: Linkin Park com um dos clássicos dos anos 2000, Faith, pra fechar mais uma sequência de hoje. Também você curtiu Simple Plan com Welcome to My Life. E vai ficando de olho, que logo depois já tem Blink-182.
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0: Esse é o Válvula Rock e você acabou de curtir Kaiser Chiefs com Ruby e The Smashing Pumpkins com 1979. Valeu demais por estar ouvindo a Rádio V de Videira para os quatro cantos do mundo. 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
0: O Válvula Rock agora vai te levar lá pra Manchester no ano de 94 com Blur e Park Life.

0: É o Seven pra te relembrar um som lá de 92, Pretend We're Dead. Você também curtiu antes o Stone Temple Pilots com Winter Straight Love Song e Raimundos com A Sol e o Seio.
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0: Rádio V, que sonzeira do Alice in Chains pra fechar mais um bloco. Damn Bones, a gente vai pro break e na volta depois do V News chegam as últimas de hoje.
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4: A UNOESC Videira promove nesta quarta-feira, dia 26, o terceiro Fórum de Enfrentamento à Violência Doméstica e Familiar contra a Mulher. O evento será realizado às 19h30 no auditório da UNOESC, com participação gratuita e aberta à comunidade. Com o tema da proteção ao acolhimento, o fórum reunirá psicólogos, advogados e profissionais da rede de proteção para discutir prevenção, acolhimento e ações de enfrentamento à violência contra a mulher. Uma oportunidade para ampliar o diálogo, fortalecer a rede de proteção e refletir sobre os desafios de atendimento às vítimas. Para mais informações, acesse portalrbv.com.br.
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0: Muito bem, chegamos nas últimas do Válvula Rock. Eu vou ficando por aqui, volta amanhã às 8 horas no Plugado. Até lá, gente, fique agora com as últimas.

0: Brasil. As notícias do governo federal que movimentaram o país no dia de hoje.
1: Olá, boa noite.
2: Boa noite para você que nos acompanha em todo o país.
1: Terça-feira, 25 de agosto de 2026.
2: Vamos aos destaques do dia.
1: Proteção no ambiente digital.
2: TikTok é multado em 153 milhões de reais por irregularidades no tratamento de dados de crianças e adolescentes.
1: E plataformas digitais têm até 17 de setembro para publicar relatório sobre medidas adotadas para a defesa desse público na internet.
2: Quem fala sobre o assunto é Fabrício Lopes, da Agência Nacional de Proteção de Dados.
3: Ele é uma maneira que a empresa tem de contar para a sociedade todos os seus esforços e processos que ela está fazendo para obedecer ao ECA Digital, especificamente no que se refere a lidar com denúncias.
1: Microempreendedores individuais podem prestar serviços a órgãos vinculados à administração federal.
2: São atividades, serviços como manutenção e pequenos reparos. Natália Koslick.
4: Nesta terça-feira foi publicada no Diário Oficial a atualização.